0: no segundo semestre desse ano. Reportagem Thaís Antônio.
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2: Brasil abre mais de 70 mil vagas de emprego com carteira assinada em maio.
3: O destaque ficou com o setor de serviços, responsável por mais da metade dos novos postos de trabalho.
2: Resultado do novo CAGED, divulgado hoje pelo Ministério do Trabalho e Emprego.
3: Nos últimos 12 meses, o saldo é a criação de mais de 1 milhão de vínculos formais.
4: Em maio deste ano, foram criados 72.960 postos de trabalho com carteira assinada no país, de acordo com dados do novo CAGED, Cadastro Geral de Empregados e Desempregados. Os cinco grandes grupamentos de atividades econômicas registraram saldos positivos no mês, sendo que o maior crescimento foi no setor de serviços. Apesar disso, o desempenho para o mês foi inferior ao dos anos anteriores. O ministro do Trabalho e Emprego, Luiz Marinho, falou dos impactos da política internacional na economia brasileira e destacou que o Brasil tem conseguido ainda assim permanecer com resultados positivos.
5: Mas não podemos esquecer também das tarifas e do efeito guerra que criou um transtorno danado no mercado global. Felizmente, nós estamos conseguindo manter a economia positiva. Não fosse os mais em ordem de 500 novos mercados abertos, seguramente as consequências teriam sido muito, muito maior do que foi para a economia brasileira. Isso levou com que a gente consiga estar gerando empregos e estarmos no menor índice de desemprego da história do Brasil.
4: No acumulado do ano, o mercado gerou pouco mais de 767 mil novas vagas, um crescimento de 1,6%, alcançando um estoque de 47.877.000 vínculos formais de trabalho na economia. Nos últimos 12 meses, no recorte entre junho de 2025 e maio de 2026, o saldo é de 1.132.000 novos empregos com carteira assinada gerados no país. Reportagem Natália Koslick.
2: E destaque para a criação de empregos formais de brasileiros que fazem parte do CadÚnico.
3: Do total de vagas ocupadas de janeiro a abril, mais de 87% são de pessoas em situação de vulnerabilidade, que integram programas sociais do governo do Brasil.
2: Entre os beneficiários do Bolsa Família, o saldo de emprego chegou a mais de 438 mil postos, o que representa 62,6% do total.
3: As informações são do Ministério do Desenvolvimento e Assistência Social, Família e Combate à Fome.
2: O ministro da Secretaria-Geral da Presidência da República, Guilherme Boulos, defendeu mais uma vez o fim da escala 6x1 hoje, durante o programa Bom Dia, Ministro, produzido pela empresa Brasil de Comunicação.
3: Em entrevista a emissoras de rádio, Boulos disse que a pauta precisa avançar no Congresso.
6: Nós estamos falando de dar tempo de descanso para as pessoas. Nós estamos falando de tirar milhões de brasileiros da exaustão, de garantir que possam ter mais tempo com a sua família. Não foi por acaso que essa pauta ganhou força. Não foi por acaso que essa pauta tomou as redes sociais, tomou as ruas. É porque é uma pauta que ela significa um grito de liberdade para o trabalhador brasileiro.
2: Boulos disse ainda que o governo do Brasil está comprometido com os direitos de motoristas e entregadores que trabalham por aplicativos.
3: Os financiamentos de motos pelo Move Brasil poderão ser contratados a partir do dia 13 de julho.
2: Inscrições para o ENAMED, o Exame Nacional de Avaliação da Formação Médica, foram prorrogadas até quarta-feira, dia 1º de julho.
3: O novo prazo também vale para os pedidos de atendimento especializado e de uso do nome social.
2: As provas estão marcadas para o dia 13 de setembro.
3: O exame é obrigatório para estudantes que estão concluindo o curso de medicina e inscritos pelas instituições de ensino.
2: As inscrições devem ser feitas exclusivamente pelo sistema disponível em enamed.inep.gov.br.
3: E essas foram as notícias do Governo do Brasil.
2: A realização da Secretaria de Comunicação Social da Presidência da República.
3: Com produção da empresa Brasil de Comunicação.
2: Fica agora com as notícias do Poder Judiciário e do Congresso Nacional. Boa noite.
3: Boa noite para você e até amanhã.
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1: Em cumprimento à decisão do STF, grupo criado para aperfeiçoar o sistema remuneratório da magistratura realiza primeira reunião.
2: STJ define que pensão por morte e auxílio reclusão a menores de 16 anos não retroagem se pedido é posterior ao prazo legal.
1: Trabalhadores portuários avulsos vão poder ter as horas de descanso entre uma jornada de trabalho e outra flexibilizada.
2: Boa noite, eu sou Marcela Luiza.
1: E eu sou Walter Lima.
2: O presidente do Supremo Tribunal Federal e do Conselho Nacional de Justiça, o ministro Edson Fachin, abriu hoje os trabalhos do grupo criado para aperfeiçoar o sistema remuneratório da magistratura em cumprimento à decisão do Supremo Tribunal Federal.
1: A primeira reunião foi no Conselho Nacional de Justiça, Marta Ferreira.
3: O grupo tem a atribuição de analisar questões relacionadas à remuneração da magistratura, com foco na uniformização, padronização, transparência e previsibilidade das parcelas remuneratórias, além de propor soluções normativas voltadas à superação de obstáculos identificados na aplicação do sistema constitucional de remuneração. O grupo terá prazo de 180 dias para concluir as atividades.
2: O ministro Flávio Dino, presidente da primeira turma do STF, apresentou na sessão desta terça-feira um balanço das atividades do colegiado no primeiro semestre de 2026.
1: A turma realizou 37 sessões, sendo 10 presenciais e 27 virtuais, e julgou 3.973 processos.
2: Já o ministro Gilmar Mendes, presidente da segunda turma do Supremo Tribunal Federal, apresentou um balanço dos trabalhos do colegiado durante a gestão dele, iniciada em agosto do ano passado. A sessão marcou o encerramento da presidência do decano da Suprema Corte, que será sucedido pelo ministro Luiz Fux.
1: Em 15 sessões presenciais e 42 sessões virtuais ordinárias e 4 extraordinárias, o colegiado julgou 8.740 processos. O ministro Gilmar Mendes reforçou ainda o compromisso da turma com a proteção dos direitos e das garantias individuais na análise de processos de natureza penal.
2: Pensão por morte e auxílio reclusão para menores de 16 anos de idade não retroagem se o pedido para os benefícios for feito após o prazo legal.
1: Esse entendimento foi firmado pelo STJ em recurso repetitivo e, com isso, deve orientar juízes e tribunais de todo o país. Fátima Uchoa.
4: De acordo com a relatora na primeira sessão do STJ, ministra Maria Tereza de Assis Moura, a alteração feita pela Lei 13.846 de 2019 passou a prever o pagamento retroativo dos valores se o pedido for feito em até 180 dias após o óbito, no caso de pensão por morte, e após a prisão, no caso de auxílio reclusão. Fora do prazo, o pagamento vai retroagir apenas à data do pedido no INSS. A ministra ainda destacou que, se o fato aconteceu antes de 18 de janeiro de 2019, a norma nova não se aplica, ainda que o benefício tenha sido requerido na vigência da mudança legislativa.
2: Trabalhadores portuários avulsos vão poder ter as horas de descanso entre uma jornada de trabalho e outra flexibilizadas.
1: Diferente da contratação regular, esses profissionais se oferecem para trabalhar de acordo com a demanda nos portos. Rocine Gomes.
5: A decisão por flexibilizar a interjornada da categoria foi definida hoje no Tribunal Superior do Trabalho. Para que ocorra essa alteração, sindicatos, administradoras e o Ministério Público alinharam 8 fatores. Dentre eles, eventos climáticos, insuficiência de trabalhadores e atraso do navio. A próxima etapa é definir numa nova audiência o valor da hora extra que será pago se o portuário tiver um descanso inferior às 11 horas entre uma jornada e outra.
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2: Uma boa noite.
1: E até amanhã.
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7: Eu sou Marluce Ribeiro.
8: E eu sou Humberto Pinheiro.
7: E estes são os destaques de hoje do Jornal do Senado, que começa agora.
8: Senado começa a discutir PEC dos agentes de saúde e de edemias.
7: Comissão aprova restrição a ultraprocessados em cantinas escolares.
8: Avança a inclusão de educação financeira nos currículos dos ensinos fundamental e médio.
7: Boa noite.
8: Boa noite.
7: Refrigerantes, salgadinhos e outros alimentos ultraprocessados podem perder de vez o espaço nas escolas.
8: Avançou no Senado uma proposta que proíbe a venda e a publicidade desses produtos nas instituições de ensino e determina que as cantinas ofereçam ao menos uma opção de lanche saudável. O repórter Rodrigo Rezende explica.
9: A publicidade e a venda de alimentos ultraprocessados ou com alto teor de calorias, gordura saturada, gordura trans, açúcar livre e sal podem ser proibidas em estabelecimentos de ensino. Esse é o objetivo de proposta do senador Jacques Wagner, do PT da Bahia, aprovada pela Comissão de Educação. O projeto, relatado pela senadora doutora Eudócia, do PSDB de Alagoas, ainda aponta que as cantinas deverão oferecer para consumo diariamente pelo menos uma opção de lanche que contribua para a saúde dos escolares e que valorize a cultura alimentar local. Para a doutora Eudócia, essa é uma questão que envolve saúde, aprendizagem e qualidade de vida dos estudantes.
10: Porque não adianta o PNAE estabelecer com nutricionistas, com colegas que têm responsabilidades de promover a alimentação saudável nas nossas crianças e adolescentes e, de uma forma contrária, nós temos dentro dessa escola cantinas que vendem alimentos que não são saudáveis.
9: As cantinas ainda deverão disponibilizar, pelo menos, uma opção de alimento ou preparação e uma opção de bebida aos estudantes que tenham necessidades alimentares especiais, tais como diabetes, doença celíaca, intolerância à lactose e outras alergias. Fica ainda proibida nas escolas de educação infantil que atendem crianças menores de 2 anos a oferta de preparações ou produtos que contenham açúcar. A proibição da publicidade nas escolas inclui a promoção dos produtos por meio do patrocínio de atividades escolares, inclusive extracurriculares, divulgação de apresentações especiais e distribuição de brindes ou prêmios. A proposta segue para análise da Comissão de Assuntos Sociais.
7: E seguiu para o plenário a proposta que determina o ensino de educação financeira nas escolas.
8: Segundo o texto aprovado hoje na Comissão de Educação do Senado, o assunto deverá ser tratado de forma articulada em outras matérias do currículo escolar. Repórter Márcio Maturana.
11: Alunos do ensino fundamental e do ensino médio podem passar a receber educação financeira, segundo um projeto aprovado pela Comissão de Educação e Cultura, que segue para a votação no plenário do Senado. O relatório foi lido pelo senador Humberto Costa, do PT de Pernambuco.
12: Em um país marcado por elevados índices de endividamento das famílias e por uma cultura em que o diálogo sobre finanças permanece com frequência um tabu nos diversos ambientes, inclusive o doméstico, a escola assume papel relevante na disseminação de competências financeiras básicas.
11: Pelo projeto, a educação financeira fica incorporada à Lei de Diretrizes e Bases da Educação Nacional como um tema transversal. Isso significa que não vai ser criada uma disciplina específica, mas o assunto vai ser tratado de forma articulada em outras matérias do currículo.
7: O senador Humberto Costa, do PT de Pernambuco, criticou o excesso de publicidade das bets durante as transmissões da Copa do Mundo. Segundo ele, a divulgação intensa das apostas esportivas incentiva os jogos de azar com impactos negativos, especialmente para crianças e adolescentes. O parlamentar também citou a investigação aberta pela Secretaria Nacional do Consumidor sobre a publicidade das empresas durante o torneio.
8: Humberto Costa defendeu regras mais rígidas para o setor e lembrou que apresentou um projeto de lei que prevê o aumento da idade mínima dos apostadores para 21 anos, limites à publicidade e medidas para evitar o superendividamento. A proposta está em análise na Comissão de Transparência e Defesa do Consumidor.
13: A paixão pelo esporte, pelo nosso futebol, não pode ser associada e confundida com esse câncer social que são as apostas promovidas pelas bets.
7: Na mesma linha, o senador Eduardo Girão, do Novo, do Ceará, defendeu regras mais rígidas para as plataformas de apostas esportivas e afirmou que apoiaria uma proposta para proibir as bets no país.
8: Segundo ele, os prejuízos envolvem endividamento, problemas de saúde mental e impacto sobre as famílias.
14: É um assunto que transcende muito eventuais divergências do campo da direita, da esquerda, contra governo e a favor do governo. É humanidade. Se o governo Lula fizer a proibição, encaminhar um projeto para proibir, eu sou o primeiro a votar e parabenizar o presidente por esta medida.
7: Os soldados da borracha, trabalhadores recrutados para extrair látex na Amazônia durante a Segunda Guerra Mundial, podem passar a receber um abono natalino.
8: O benefício foi aprovado pela Comissão de Assuntos Econômicos em decisão terminativa. Se não houver recurso para análise no plenário, a proposta seguirá para a Câmara dos Deputados. A repórter Marcela Cunha traz mais informações.
15: A proposta beneficia os seringueiros recrutados pelo governo brasileiro para trabalhar na Amazônia durante a Segunda Guerra Mundial, na extração de látex. Eles já têm direito a uma pensão de 2 salários mínimos por mês e passariam a receber, em dezembro, uma espécie de 13º no mesmo valor. Para o relator, senador Alan Rick, do Republicanos do Acre, a medida corrige uma desigualdade, já que o bônus de fim de ano só era pago aos pracinhas, os militares que lutaram em campos de batalha na Itália.
16: O seringueiro tinha que sair com seu terçado, de madrugada com a sua poronga na cabeça, que era a lanterna do seringueiro, com a sua espingarda para se proteger das onças e dos outros bichos. Eles se esforçaram, lutaram para produzir a borracha para o esforço de guerra do Brasil na Segunda Guerra Mundial.
15: Entre 1943 e 1945, cerca de 60 mil brasileiros, principalmente jovens do Nordeste, foram levados para a Amazônia para produzir borracha para os aliados. O autor da proposta, senador Confúcio Moura, do MDB de Rondônia, disse que o impacto financeiro da medida é inferior a R$1.500.000 por ano.
7: E o Senado Federal iniciou hoje as discussões sobre a proposta de emenda à Constituição que estabelece o direito à aposentadoria diferenciada aos agentes comunitários de saúde e aos agentes de combate às endemias.
8: A PEC ainda regulamenta o vínculo funcional da categoria. Repórter Douglas Castilho.
17: Na prática, a proposta estabelece a idade mínima de 57 anos para mulheres e 60 anos para homens, condicionada à comprovação de 25 anos de tempo de contribuição e de efetivo exercício profissional, com regras de transição para os agentes que já ingressaram no serviço público ou estejam em atividade. O texto também assegura a estabilidade, vedando a contratação temporária ou terceirizada desses profissionais, salvo na hipótese de emergências em saúde pública. O relator da proposta, senador Irajá, do PSD do Tocantins, ressaltou a importância da PEC, relembrando a atuação dos agentes na pandemia de Covid-19.
18: Se não fosse a atuação dos nossos agentes de saúde, nós teríamos ultrapassado a casa de milhões de brasileiros que teriam morrido naquela tragédia. Sem contar o trabalho dioturno que os agentes fazem, a saúde preventiva nas famílias.
17: O texto determina ainda que a União prestará assistência financeira aos estados e municípios para compensar o aumento das despesas com essas aposentadorias. O senador Irajá chegou a propor um rito especial para a votação, em que a decisão final seria tomada hoje. Mas o presidente do Senado, a quem cabe a última palavra, ponderou que o rito tradicional seria o mais indicado, mantendo a discussão em 5 sessões de primeiro turno e mais 3 em segundo turno e 2 votações.
7: E seguiu para a sanção presidencial o projeto que autoriza a venda e o uso de sprays de pimenta para a defesa pessoal de mulheres. A proposta também cria um Programa Nacional de Capacitação sobre o uso do item e os limites da legítima defesa.
8: Mulheres maiores de 18 anos poderão adquirir o spray e adolescentes de 16 a 18 anos com a autorização dos responsáveis. O texto seguiu para a sanção presidencial. Mais detalhes sobre esse projeto você acompanha ao longo da programação da Rádio Senado.
7: Com a edição edição de Paula Groba e trabalhos técnicos de João Lira, o Jornal do Senado fica por aqui. Acompanhe agora as notícias da Câmara dos Deputados. Boa noite.
8: Boa noite e até amanhã.
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3: Comissão aprova série de atividades para informar população sobre fibromialgia.
19: Relator de propostas sobre faturamento dos microempreendedores individuais quer incluir reajuste automático anual no texto.
3: E aumento do faturamento dos MEIs deve ser debatido pelo plenário.
19: Boa noite. Aprovada a proposta que estabelece atividades para conscientizar a população sobre fibromialgia. A repórter Paula Bittar acompanhou a votação e explica mais sobre essa doença e o texto aprovado.
3: A Comissão de Constituição e Justiça da Câmara aprovou uma proposta que cria ações de conscientização sobre a fibromialgia. A fibromialgia é uma síndrome que se caracteriza por dores generalizadas, principalmente na musculatura. Também pode causar fadiga, distúrbios no sono, alterações de memória e atenção. Ansiedade, depressão e alterações intestinais podem ainda acometer os pacientes. Segundo a Sociedade Brasileira de Reumatologia, a doença é relativamente comum e afeta cerca de 2 a 3% da população brasileira. A incidência é maior em mulheres entre 30 e 50 anos. A proposta insere as ações na lei que criou o Dia Nacional de Conscientização e Enfrentamento da Fibromialgia, comemorado anualmente em 12 de maio. O texto aprovado estabelece que durante o mês de maio será realizada a campanha Maio Roxo de conscientização sobre a fibromialgia. A campanha incluirá, entre outros pontos, a publicação de informações em redes sociais e sites em linguagem simples e acessível sobre dor crônica, fibromialgia, direito a tratamento adequado, acesso à assistência farmacêutica e benefícios de práticas integrativas e complementares e o incentivo à educação continuada para profissionais de saúde, com foco no atendimento humanizado, no diagnóstico precoce e no tratamento adequado. Durante a discussão do texto na comissão, o deputado Pompeu de Matos, do PDT do Rio Grande do Sul, ressaltou o caráter silencioso da fibromialgia e a necessidade da tomada de ações.
20: Essas pessoas não estão sozinhas. A doença é silenciosa, mas nós estamos vendo, ouvindo, acolhendo, sentindo a manifestação dessas pessoas. Elas não são isoladas no mundo. E quanto mais nós avançarmos no sentido de reconhecer, de apoiar, de fazer o enfrentamento, melhor será o tratamento, o amparo e a proteção a essas pessoas.
3: A proposta que cria ações de conscientização sobre a fibromialgia já pode seguir para análise do Senado, a menos que haja recurso para votação pelo plenário da Câmara. Da Rádio Câmara, de Brasília, Paula Bittar.
0: Segurança Pública.
3: Delegado Palumbo, do Podemos de São Paulo, solicita a aprovação de seu projeto para extinguir a progressão de regime a presos. Critica a lentidão na votação de outras propostas que buscam acabar com o auxílio reclusão e as saídas temporárias e cobra o endurecimento de leis penais.
19: Na opinião de delegado Palumbo, a segurança pública eficaz exige a união dos três poderes, o fim das audiências de custódia e o apoio às guardas municipais. Para ele, a falta de punições rigorosas penaliza diretamente o trabalhador que fica exposto à violência urbana diariamente.
3: Ranieri Paulino, do PL, lamenta a morte do engenheiro civil Rubens Fernando da Costa Filho, morto a tiros em Guarabira, na Paraíba. O deputado presta solidariedade aos familiares e amigos da vítima e defende a rápida apuração do caso pelas autoridades competentes.
19: No entendimento de Ranieri Paulino, o episódio reforça a necessidade de promover a cultura da paz e o enfrentamento de todas as formas de violência. Segundo o parlamentar, o caso mobiliza a população paraibana em torno do pedido por justiça.
0: Relações Exteriores.
3: Helder
4: Éder Salomão, do PT do Espírito Santo, critica declarações e iniciativas atribuídas a integrantes da família Bolsonaro nas relações com os Estados Unidos. Ele alega que medidas como a defesa de tarifas sobre produtos brasileiros e ataques ao PIX contrariam a soberania do país.
19: Éder Salomão sustenta que representantes públicos devem priorizar a defesa dos interesses do Brasil nas relações internacionais. Segundo o parlamentar, a atuação política deve estar voltada à proteção da economia nacional e ao fortalecimento das instituições brasileiras.
4: Chico Alencar, do PSOL do Rio de Janeiro, presta solidariedade à população da Venezuela afetada por um terremoto. O deputado defende a mobilização da comunidade internacional para apoiar os milhares de atingidos.
19: Chico Alencar também exalta a assistência do Brasil ao país vizinho e acrescenta que a cooperação internacional tem função importante na reconstrução das áreas afetadas. Segundo ele, a solidariedade deve orientar a resposta a qualquer crise humanitária.
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22: Transportes.
4: Nas palavras de Jorge Araújo, do PP da Bahia, as obras de mobilidade urbana e serviços públicos do governo estadual não têm atendido às expectativas da população. O deputado cita a implantação do VLT de Salvador e reclama da demora na conclusão do projeto.
19: Jorge Araújo também aponta problemas nas áreas da saúde e da infraestrutura rodoviária da Bahia. Segundo o parlamentar, é necessário ampliar os investimentos para melhorar o atendimento na rede pública de saúde e as condições das estradas que cortam o estado.
4: Ricardo Maia, do MDB, celebra a liberação de R$ 66 milhões para a construção do primeiro viaduto do sertão da Bahia, viabilizada pelo DENIT, e que vai ligar Heliópolis a Cícero Dantas. Segundo ele, a obra reforça o compromisso do Executivo Federal em melhorar a vida das pessoas.
19: Ricardo Maia também anuncia a entrega de um hospital de câncer em Alagoinhas e de vans de saúde para as cidades de Fátima, Ribeira do Pombal, Tucano e Jeremoabo. Os repasses têm origem nas emendas destinadas pelo parlamentar para socorrer pequenos municípios baianos.
4: Durante viagem ao norte e noroeste de Mato Grosso, Rodrigo Dazaeli, do PL, relata que cidadãos apontaram dificuldades em vários setores. Entre elas, ele cita que a condição ruim das rodovias atrapalha a logística e impede o desenvolvimento regional.
19: Rodrigo Dazaeli também cobra maior agilidade na liberação de licenças ambientais para obras de infraestrutura. Segundo o parlamentar, a burocracia atrapalha atividades produtivas e prejudica a população.
22: Economia.
4: Benedita da Silva, do PT do Rio de Janeiro, destaca o lançamento do programa Desenrola Adimplentes, do governo federal. A deputada informa que a iniciativa permite que trabalhadores com dívidas de até R$ 15 mil e histórico de pagamentos em dia tenham acesso à renegociação de crédito com juros reduzidos.
19: Benedita da Silva também ressalta o FIES Empreendedor, voltado a estudantes que quitaram regularmente o financiamento estudantil. Ela entende que a medida amplia o acesso ao crédito para a abertura de pequenos negócios e incentiva o empreendedorismo.
4: Messias Donato, do União do Espírito Santo, condena o anúncio de mais de R$ 520 milhões em publicidade e propaganda, afirmando que o investimento visa mascarar a falta de resultados do governo positivos nas áreas de segurança pública e saúde.
19: Em sua leitura, o Brasil passa por uma instabilidade tributária e sofre um desgaste crescente no cenário internacional. De acordo com Messias Donato, o setor produtivo, especialmente o agronegócio, também está desamparado, resultando em impactos negativos para a economia nacional.
4: Pastor Henrique Vieira, do PSOL do Rio de Janeiro, questiona o patrimônio do líder religioso Edir Macedo e a expansão de seu grupo empresarial. Para o deputado, é necessário acompanhar a apuração sobre possíveis irregularidades e garantir transparência na gestão desses recursos.
19: Segundo o pastor Henrique Vieira, o crescimento de conglomerados econômicos ligados a instituições religiosas exige fiscalização. Ele afirma que a defesa das investigações não representa um ataque à fé, mas uma forma de preservar a credibilidade das instituições religiosas.
4: Bongás, do PT do Rio Grande do Sul, defende a proibição das bets no Brasil, sob o argumento de que as apostas online podem levar ao vício e ao endividamento das famílias. O deputado lembra que a chamada ludopatia é reconhecida pela Organização Mundial da Saúde como um transtorno.
19: Bongás aponta que proposta apresentada pela bancada do PT proíbe a oferta, a promoção e a exploração de apostas de cota fixa no país. Ele explica que o texto também prevê o bloqueio de acessos, a remoção de aplicativos e a interrupção de fluxos financeiros ligados às bets.
4: Jorge Guetem, do Republicanos de Santa Catarina, defende a atualização dos limites de faturamento do MEI, das microempresas e das empresas de pequeno porte. Para ele, a defasagem da legislação tem levado empreendedores a perderem benefícios mesmo sem aumento real de renda.
2: O limite de faturamento do MEI permanece congelado em R$ 81 mil reais desde 2018. Nesse intervalo, a inflação corroeu significativamente o poder de compra do empreendedor brasileiro. Em termos reais, muitos faturam praticamente o mesmo que faturavam anos atrás, mas são tratados pela legislação como se tivessem enriquecido. Atualizar esse teto não significa criar privilégios. Significa apenas restabelecer o valor real originalmente previsto para essa categoria.
19: Jorge Guetem acredita que a proposta facilita a transição entre regimes tributários, amplia a possibilidade de contratação e reduz a informalidade. Ele também argumenta que a medida fortalece o empreendedorismo, estimula a geração de empregos e diminui a burocracia.
4: E o deputado Jorge Guetem também participou de um encontro no Ceará em que representantes do setor produtivo defenderam o reajuste automático anual do MEI. O repórter Murilo Souza acompanhou o evento que fez parte do programa Câmara pelo Brasil.
5: Representantes do setor produtivo cearense defenderam a criação de um mecanismo de reajuste automático para o teto de faturamento do microempreendedor individual, o MEI. A proposta foi apresentada durante seminário promovido em Fortaleza pela Comissão Especial da Câmara dos Deputados, que analisa o aumento do limite anual de faturamento da categoria. Hoje, o teto é de R$ 81 mil reais por ano e está congelado desde 2018. Para empresários e entidades, a falta de atualização pela inflação prejudica milhares de pequenos empregos e pode estimular a informalidade. O relator da proposta, deputado Jorge Guetem, do Republicanos de Santa Catarina, afirmou que vai incluir no parecer um mecanismo de correção anual do teto do MEI. Segundo ele, já existe entendimento com o governo para elevar o limite de faturamento de R$ 81 mil reais para R$ 130 mil reais por ano e permitir a contratação de mais um funcionário. Jorge Guetem também anunciou que o relatório vai prever uma medida para reduzir os impactos da eventual mudança nas regras da jornada de trabalho sobre micro e pequenas empresas. Pela proposta, empresas que precisarem contratar novos funcionários durante a transição terão isenção da contribuição previdenciária desses trabalhadores por 2 anos.
2: Nós queremos incluir no nosso relatório uma forma de mitigar o impacto que vai causar, principalmente nos pequenos negócios, essa alteração da jornada e da escala. Então, nós queremos, no mínimo por 2 anos, que quando a empresa tiver que contratar mais funcionários por causa da mudança da escala da jornada, que ela tenha isenção da contribuição previdenciária.
5: As sugestões apresentadas no seminário de Fortaleza serão incorporadas ao relatório final do projeto, que ainda será votado pela comissão especial antes de seguir para análise do plenário da Câmara. A reunião faz parte do programa Câmara pelo Brasil, que faz reuniões estaduais para discutir assuntos que estão na pauta do Parlamento. Da Rádio Câmara de Brasília, Murilo Souza.
19: O aumento no faturamento dos MEIs deve ser debatido pelo plenário da Câmara. Uma proposta do Executivo sobre o tema foi entregue pelo presidente Luiz Inácio Lula da Silva ao presidente da Câmara, Hugo Mota, ontem.
4: A entrega da proposta ocorreu durante encontro no Palácio do Planalto. Segundo Mota, o texto do governo amplia o limite do MEI para R$ 110 mil reais já no próximo ano e R$ 140 mil reais em 2028. O aumento pode ser debatido em comissão geral no plenário amanhã. A repórter Silvia Munhato tem as informações.
1: O presidente da Câmara, deputado Hugo Mota, do Republicanos da Paraíba, anunciou a pauta do plenário para esta semana, ainda sem alguns projetos que ele considera importantes, mas que dependem de acordo entre os líderes partidários.
6: Porque nós queremos votar o projeto que aumenta o valor de faturamento dos MEIs, dos microempreendedores individuais. Nós queremos votar o projeto que regulamenta a inteligência artificial. Nós queremos votar o projeto da misoginia e tantos outros temas que são muito importantes e de interesse das bancadas aqui da casa.
1: A correção dos limites de faturamento de pequenas empresas vem sendo negociada com o governo, mas deve entrar no debate de plenário em sessão solene, em homenagem ao Dia das Micro e Pequenas Empresas, marcada para quarta-feira. Já o projeto que punha misoginia ou ódio contra mulheres não tem consenso entre os líderes, como explicou o líder da oposição, deputado Cabo Gilberto Silva, do PL da Paraíba.
22: Primeiro que o texto aprovado no Senado Federal está péssimo em vários pontos. E posteriormente não foi atendida às solicitações da bancada feminina da oposição. E nesse tema, obviamente, eu como líder da oposição tenho que obedecer estritamente a elas. E daí não teve acordo.
1: A deputada Talíria Petroni, do PSOL do Rio de Janeiro, vice-líder do PSOL, diz que a oposição quer penas mais específicas para o crime de misoginia, com garantias para a liberdade religiosa.
23: A Constituição já prevê liberdade religiosa, então, mas há um desejo da bancada da extrema-direita em especial de garantir, no meu entendimento, a liberdade para agredir mulheres, porque nem no âmbito das igrejas, nem no espaço de culto é possível agredir mulheres. Isso não é um tema de esquerda ou direita, é um tema que tem a ver com dignidade das mulheres brasileiras.
1: A pauta do plenário para esta terça-feira conta com um requerimento de urgência para o projeto que reduz a área de proteção ambiental da Baleia Franca em Santa Catarina. Entre os projetos estão o que institui o Programa Nacional de Assistência Integral às Pessoas com Epilepsia e o que autoriza a instalação em todo o território nacional de câmeras de reconhecimento facial nas estações ferroviárias e rodoviárias. Outro projeto amplia o controle sanitário e as punições para fraudes e publicidade enganosa em torno dos suplementos alimentares. Também pode ser votado o projeto que trata do tempo máximo de espera para atendimento de crianças e adolescentes no sistema de saúde. O plenário ainda pode votar uma proposta de emenda à Constituição que permite que a entidade de representação de municípios de âmbito nacional possa propor ação direta de inconstitucionalidade e ação declaratória de constitucionalidade. Da Rádio Câmara de Brasília, Silvia Minhato.
19: As informações sobre o resultado das votações de hoje estarão na edição de amanhã.
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4: Otone de Paula, do PSD do Rio de Janeiro, presta solidariedade à ex-primeira-dama Michele Bolsonaro e à senadora Damaris Alves diante de críticas e ataques públicos. O deputado condena as declarações dirigidas às duas lideranças políticas e pede mais respeito no debate público.
19: Otone de Paula avalia que divergências envolvendo integrantes do campo conservador podem enfraquecer a atuação da oposição ao longo do ano. De acordo com o parlamentar, é necessário preservar a unidade política e evitar conflitos que prejudiquem o debate democrático.
4: Charles Fernandes, do PSD da Bahia, registra a comemoração dos 40 anos do Rotary Clube de Guanambi e a posse da nova diretoria da entidade. Ele destaca a trajetória da instituição e a sua atuação contínua em ações voltadas ao desenvolvimento da comunidade.
19: Charles Fernandes relata que, ao longo de 4 décadas, o Rotary promoveu iniciativas nas áreas de saúde, educação e assistência social. O deputado também menciona o passeio ciclístico que a organização promove para arrecadar recursos destinados a projetos beneficentes.
25: Cultura.
4: Aloísio Mendes, do Republicanos, parabenizou São Pedro dos Crentes pela realização da 15ª Cavalgada, ocorrida entre os dias 27 e 28 de junho. Na avaliação do parlamentar, o evento contou com o maior público já registrado e se consolidou como a maior festa do sul do Maranhão.
19: Aloísio Mendes agradeceu a recepção que recebeu na cidade, elogiou a gestão municipal pela organização da festa, cumprimentou as lideranças regionais presentes e reforçou que vai continuar apoiando o município para manter o alto padrão das festividades e o desenvolvimento local.
4: Termina agora o jornal Câmara dos Deputados, produzido pela Rádio Câmara, com trabalhos técnicos de Everson Urani e apresentação de José Carlos Andrade e Paula Bittar. Boa noite.
19: Uma ótima noite para você. A Voz do Brasil volta amanhã.
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2: 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Eldorado Mais, 10:28.

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4: Eldorado Mais, 10:57.

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1: Eldorado Mais, 1h57.
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1: Eldorado Mais, 1h59.
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1: Eldorado Mais, 3 horas e 2 minutos.
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1: 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Eldorado Mais, 3 horas e 4 minutos.

0: Pitty.
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2: Maravilhoso. Matou a pau.
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1: Eldorado Mais, 4 horas e 5 minutos.
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1: Eldorado Mais, 5 horas e 1 minuto.
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1: Eldorado Mais, 5 horas e 3 minutos.

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1: Eldorado Mais, 6 horas e 5 minutos.
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1: Muito bom dia, manhã de quarta-feira, 1º de julho de 2026. 13 graus registram os termômetros neste momento em Criciúma. Chegamos ao meio da semana e também começamos um novo mês. Está no ar o Manhã Eldorado Mais, eu sou Alana Calisto e vou fazer companhia para você até o meio-dia, com informação na medida certa, leveza e uma programação feita para deixar a sua manhã ainda melhor. Você está na 89.5 FM, Rádio Eldorado Mais, feita para você, mais uma emissora do Grupo Salvaro. E já que julho está só começando, eu desejo que este novo mês traga bons sentimentos, muitas conquistas e que os seus objetivos se realizem. E que, claro, não faltem motivos para você sorrir. A boa música pode deixar por nossa conta aqui na Eldorado Mais. E falando em boa música, a gente começa com ela, Sia Chandelier. Bom dia!
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0: Eldorado Mais, feita para você, 7 horas e 33 minutos. Uma ótima manhã de quarta-feira para você, 1 de julho de 2026. E você está sintonizado na sua frequência de boa música, 89.5 FM. Eu sou a Alana Calisto, sigo contigo até o meio-dia. Para iniciar mais uma seleção musical, vem chegando por aqui Sir Elton John e com a participação de Dua Lipa com o hit Cold Heart. Bom dia.
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0: Eldorado Mais, feita para você, 7 horas e 56 minutos. Finalizamos mais uma seleção musical ao som de uma das boy bands mais queridas dos anos 90, os Backstreet Boys.
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0: O governo federal iniciou a retirada gradual dos subsídios criados para conter a alta dos combustíveis durante a recente crise internacional do petróleo. A decisão foi tomada após a queda no preço do barril e a redução das tensões no Oriente Médio. A primeira medida será o fim da subvenção de 35 centavos por litro do diesel a partir de hoje. Segundo a equipe econômica, os demais incentivos também poderão ser reduzidos de forma escalonada, desde que os preços do petróleo permaneçam estáveis. De acordo com o governo, o objetivo é retirar os benefícios sem provocar aumentos bruscos nas bombas, preservando o equilíbrio das contas públicas e evitando impactos significativos para consumidores, transportadores e distribuidoras. Os fãs de Olivia Rodrigo ganharam uma novidade especial. A Lego anunciou uma coleção inspirada na carreira da cantora, com 5 conjuntos inéditos desenvolvidos em parceria com a artista. Batizada de Lego Editions Olivia Rodrigo, a linha traz referência aos figurinos, aos shows, às guitarras, letras de músicas e até às origens filipinas da cantora. Entre os destaques estão um conjunto inspirado em seus discos, outro que recria a atmosfera dos shows e um buquê de flores personalizado. Segundo Olivia, a ideia é esconder pequenos detalhes e significados em cada peça, assim como fazem suas músicas e videoclipes. Com a novidade, ela se torna a primeira cantora a ganhar múltiplos conjuntos Lego inspirados em sua trajetória.
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0: Eldorado Mais, 7 horas e 59 minutos.
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0: E Eldorado Mais, feita para você, 8 horas e 1 minuto. Hoje o calendário virou a página, um novo mês começou, 1º de julho de 2026, que ele vem acompanhado de muita saúde, paz, bons encontros e muita música de qualidade. Eu sou a Alana Calisto, sigo ao vivo com você no Manhã Eldorado Mais. E por falar em boa música, nós vamos ouvir agora uma que foi lançada no finalzinho da década de 90. Se tornou um dos maiores sucessos de uma banda norte-americana. Com uma letra repleta de referências à cultura de Hollywood e ao sonho californiano, a música atravessou gerações e segue entre as mais marcantes do rock. Na 89.5, você ouve agora Red Hot Chili Peppers com Californication.
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0: Eldorado Mais, feita para você, 8 horas e 27 minutos. Fechamos mais uma sequência musical, voltando ao ano de 2007, com Everything, na voz do cantor, compositor, ator e produtor musical canadense Michael Bublé.
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0: Um ano após a entrada em vigor da lei que restringe o uso de celulares nas escolas, 92% das instituições públicas e privadas do país já adotaram a medida. Os dados são de uma pesquisa divulgada pelo Ministério da Educação, o MEC. O levantamento mostra que 45% dos gestores consideram a implementação da regra consolidada, enquanto 47% afirmam que o processo ainda está em andamento, apesar de alguns desafios. A pesquisa ouviu mais de 8 mil escolas em todos os estados brasileiros. Os números também revelam uma mudança significativa na rotina escolar. Antes da lei, 13% das escolas permitiam o uso do celular em qualquer espaço e horário. Hoje, esse percentual caiu para zero. Já as instituições que restringem o uso em todos os ambientes passaram de 20% para 48%, reforçando a adoção da nova política educacional. A classificação brasileira sobre o Japão na última segunda-feira também refletiu fora de campo. Após avançar às oitavas de final da Copa do Mundo de 2026, inclusive ontem já descobrimos quem será o nosso próximo adversário, a Noruega, o Brasil subiu para a terceira posição no ranking das seleções favoritas elaboradas pelo The New York Times. A mudança aconteceu após as eliminações de Alemanha e Holanda nos pênaltis, o que provocou uma reorganização entre as equipes mais cotadas ao título. O levantamento também destaca que a campanha de Marrocos segue viva na competição. No ranking atualizado, a França aparece na liderança, seguida pela Argentina, enquanto o Brasil ocupa a terceira colocação entre as seleções com maiores chances de conquistar a Copa do Mundo.
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3: A Hora da Estrela é um livro clássico da literatura brasileira, escrito pela saudosa Clarice Lispector em 1977, mas que continua atual e vale a pena ser lido por abordar temas profundos, como a desigualdade, a condição humana, o caráter e a solidão. Nessa história reflexiva, a protagonista se chama Macabeia, uma jovem alagoana e órfã que vive em situação de pobreza e se muda para o Rio de Janeiro em busca de melhores condições de vida. Num sentido bastante poético e muito bem estruturado, a autora expõe a jornada de Macabeia pela visão de um narrador chamado Rodrigo, que vai contando toda a história de invisibilidade social da jovem, que é marginalizada e sofre com o preconceito, sendo notada pela sociedade apenas no momento de sua morte. Super recomendo a leitura do livro A Hora da Estrela.
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0: Eldorado Mais, feita para você, 8 horas e 33 minutos. E agora, para animar a sua primeira manhã de julho, nós vamos ouvir um sucesso da década de 80, foi lançada em 1987, mais precisamente. Se tornou um dos maiores sucessos da carreira do cantor britânico Ricky Astley. E décadas depois, ganhou uma segunda vida na internet, graças ao fenômeno conhecido como Ricky Rolling, em que as pessoas eram surpreendidas ao clicar em um link que levava ao clipe dessa canção que a gente vai ouvir agora. Hoje, ela é considerada um dos maiores clássicos do pop rock dos anos 80. Ajuste o seu volume e curta Never Gonna Give You Up.
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0: Eldorado Mais, feita para você, menos de 3 minutos para as 9 horas. Chegamos ao fim de mais um bloco e você ouviu a cantora canadense Alanis Morissette com Head Over Feet. Seguimos juntos.
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0: O Senado Federal aprovou um projeto que autoriza a venda e a posse de spray de pimenta à base de extratos vegetais para mulheres a partir dos 16 anos, como instrumento de defesa pessoal. O texto agora segue para a sanção presidencial. Pela proposta, o spray poderá ser utilizado de forma moderada para repelir uma agressão injusta, atual ou iminente. A medida também determina que o uso seja interrompido assim que a ameaça for neutralizada. O objetivo é ampliar os mecanismos de proteção para mulheres, estabelecendo regras específicas para a aquisição e o uso desse tipo de dispositivo de defesa pessoal. O WhatsApp começou a liberar a reserva de nomes de usuário, um recurso que permitirá iniciar conversas sem precisar compartilhar o número de telefone, reforçando a privacidade dos usuários. A novidade será disponibilizada de forma gradual nos próximos meses. Para reservar o nome, basta atualizar o aplicativo e acessar Configurações, Conta e Nome de Usuário. Se o recurso já estiver disponível para você, será possível escolher um identificador exclusivo, desde que ele ainda não tenha sido registrado por outra pessoa. Segundo a Meta, não haverá um diretório público de usuários. Para iniciar uma conversa, será necessário conhecer exatamente o nome de usuário da outra pessoa. A novidade também contará com uma camada extra de segurança, permitindo que o usuário controle quem pode iniciar novos contatos.
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0: Em Criciúma, 13 graus.
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0: Eldorado Mais, feita para você, 9 horas e 3 minutos. Uma ótima manhã de quarta-feira para você. Mês começando, meio da semana. É um prazer te acompanhar. Muito obrigada por escolher a Eldorado Mais para fazer parte da sua rotina. A gente segue com o melhor da música mundial. Vem chegando na programação o atual Top 8 da Billboard Hot 100. Olivia Jean, Man I Need. Bom dia.
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0: Eldorado Mais, feita para você, 9 horas e 30 minutos. Finalizamos mais uma sequência do Manhã Eldorado Mais de hoje com I Just One Stop.
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0: A quarta-feira, 1º de julho, será de tempo chuvoso em Criciúma e região. Segundo a EPAGRE, a previsão indica 100% de chance de chuva com acumulado de até 19 milímetros ao longo do dia. As temperaturas ficam amenas, variando entre 13 e 18 graus, e as rajadas de vento podem chegar a 10 km por hora na região carbonífera. No restante de Santa Catarina, o tempo também permanece instável, com possibilidade de temporais isolados. As máximas devem variar entre 18 e 24 graus, mantendo o clima típico do início de julho.
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0: Eldorado Mais, feita para você, 9 horas e 35 minutos. Seja muito bem-vindo ou bem-vinda à sua frequência de boa música. Você está na 89.5 FM, mais uma emissora do Grupo Salvaro. Eu sou Alana Calisto, sigo contigo até o meio-dia. Dando sequência à nossa programação, você ouve agora Billie Eilish com Birds of a Feather. Bom dia!
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0: Eldorado Mais, feita pra você, 10 horas em ponto. Chegamos ao fim do Manhã Eldorado Mais dessa quarta-feira e você ouviu Michael Bolton com Beautiful World. A boa música volta em instantes, não sai daí.
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0: Eldorado Mais, 10:01.
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6: A Verdade sobre o Caso Harry Quebert é um livro que envolve romance e suspense, publicado em 2012 por Joel Dicker, que também foi adaptado para uma série de streaming em 2018. Tudo isso devido à história fascinante que engloba o famoso escritor Marcos, seu professor da faculdade Harry, a jovem Nola e outros personagens marcantes. Os dois primeiros vivem uma relação respeitosa, como pupilo e mentor, ou pai e filho, pois Harry ensinou tudo o que sabia para Marcos obter sucesso como ele no universo literário. No entanto, a vida amorosa do mestre vem à tona juntamente com uma tragédia que causa um grande escândalo. No passado, Harry teve um caso de amor impossível com uma moça de 15 anos, sendo que ela desapareceu e a polícia nunca achou o culpado. 30 anos depois da investigação encerrada, seus restos mortais são encontrados no jardim da casa do professor, que entra em desespero e precisa provar sua inocência. Super recomendo a leitura do livro A Verdade sobre o Caso Harry Quebert.
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1: Eldorado Mais, feita para você, 10 horas e 6 minutos. Bem-vindo, Júlio. Muito bom dia. Seguimos juntos nessa manhã de quarta-feira, 1º de julho de 2026. Os termômetros registram 15 graus em Criciúma. Um convite para aquecer o dia, a sua manhã, com boa música e ótima companhia. Eu sou Alana Calisto e está no ar o Conexão Eldorado Mais. O melhor da música, informação, cultura e entretenimento você encontra aqui na 89.5 FM, mais uma emissora do Grupo Salvaro. Daqui a pouquinho tem o Minuto Copa com o jornalista Igor Stork. Ontem conhecemos o próximo desafio da seleção brasileira. O Brasil vai enfrentar a Noruega, que é liderada por um dos grandes nomes do futebol mundial, o temido Haaland. Daqui a pouco, então, o Igor traz a análise e as últimas informações da maior Copa do Mundo de todos os tempos. E às 11 horas, no Eldorado Mais Entrevista, eu recebo Mariana Westrup para um bate-papo sobre liderança e perfil comportamental. Vamos conversar sobre como conhecer melhor o próprio perfil para pode transformar as relações, fortalecer as equipes e desenvolver líderes mais preparados para os desafios do dia a dia. E para abrir a nossa manhã, um artista que dispensa apresentações. Abre espaço na sua manhã para apreciar o talento do rei do pop, Michael Jackson.
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0: Eldorado Mais, feita para você, 10 horas e 29 minutos, Come Together, finalizando mais um bloco do Conexão Eldorado Mais. Agora tem o Minuto Copa com o jornalista Igor Stork. Bom dia, Igor.
1: Bom dia, Alana. Bom dia, ouvintes da Eldorado Mais. Vamos chegando com informações da Copa do Mundo. Até porque a seleção brasileira agora sabe quem vai enfrentar nas oitavas de final e vai ser a Noruega, que venceu ontem a Costa do Marfim por 2-1. Haaland acabou marcando no fim da partida, assim, dando a vaga às oitavas de final da Noruega. Então, teremos no próximo domingo, às 17 horas, o confronto de Brasil e Noruega pelas oitavas de final da Copa do Mundo. Também tivemos ontem 3-0 da França em cima da Suécia, mais um jogaço de Mbappé. E o Equador, um time sul-americano, né? A seleção sul-americana acabou sendo eliminada pelo México por 2-0. Ainda hoje, 13 horas, Inglaterra e Congo, 17 horas, Bélgica e Senegal, 21 horas, Estados Unidos e Bósnia e Herzegovina. Os jogos de hoje da Copa do Mundo. E pelas oitavas de final já temos alguns confrontos definidos. Canadá e Marrocos jogam no sábado às 14 horas. Paraguai e França jogam no sábado às 18 horas. Brasil e Noruega jogam no domingo às 17 horas. Os outros confrontos ainda resta definir. E até já deixando convite para o ouvinte da Eldorado Mais, teremos no próximo domingo, diretamente da Layback, mais uma grande festa para a torcida da seleção brasileira. O pessoal do Das Aranha vai estar lá, fazendo o esquenta do pessoal. Eu só não sei agora se vai ser antes ou depois, mas vai estar lá fazendo a festa diretamente da Layback. Então, mais um chamativo, né, para quem gosta de tudo que a Layback proporciona: cerveja, drinks, comida, banheiro acessível, um telão. Então, tudo isso em um só local e agora com grandes músicos, né, que é o pessoal do Das Aranha. Mas a gente volta mais tarde com a Natália para a gente atualizar as informações da Copa do Mundo, mas o fato é que agora a seleção brasileira sabe quem vai enfrentar nas oitavas. Um abraço a você, Alana, um abraço aos ouvintes do Eldorado Mais.
0: Um abraço, esse foi o Igor Stork na programação da 89.5, atualizando você com as informações da maior Copa do Mundo de todos os tempos. E seguimos rumo ao Hexa.
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0: Eldorado Mais, feita pra você, 10 horas e 34 minutos. Seguimos com a boa música no Conexão Eldorado Mais e você ouve agora uma música que acumulou 12 prêmios e 28 indicações globalmente, incluindo o Grammy Awards de Melhor Performance Pop de Duo ou Grupo. Você ouve agora nas vozes de Lady Gaga e Bruno Mars, Die With A Smile.
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1: 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Informa a temperatura.
2: Em Criciúma, 15 graus.
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5: O mundo produz mais de 400 milhões de toneladas de lixo plástico por ano. É o que aponta o relatório da Organização para a Cooperação e Desenvolvimento Econômico, publicado em 2024 com projeções para a eliminação da poluição plástica até 2040. Para se ter uma ideia do que esse número representa, se empilhássemos todo esse plástico num único lugar, a pilha teria mais de 1 quilômetro de altura, ultrapassando somadas a Torre Eiffel, o Cristo Redentor, o World Trade Center e a Pirâmide de Quéops, e isso se repete todo ano. Mas o que vemos nas ruas, nas praias e nos rios é só o fim da história. O problema começa muito antes, no momento em que o plástico é projetado para ser descartado após um único uso, sem nenhuma preocupação com o que acontece depois. Uma garrafa PET jogada no ambiente pode levar até 400 anos para se decompor, e quando se fragmenta, não desaparece, ele vira microplástico. Partículas microscópicas que já foram encontradas no sangue humano, no leite materno e nas profundezas dos oceanos. A pergunta que precisamos fazer não é apenas onde jogar o plástico depois do uso, é questionar por que ainda produzimos tanto plástico descartável quando existem alternativas. Reduzir o consumo de embalagens plásticas, optar por produtos com menos embalagens e recusar o plástico desnecessário são atitudes que qualquer pessoa pode adotar hoje. O problema é grande, mas começa nas escolhas de cada um de nós. Vamos juntos! São pequenas escolhas que fazem bem para você e para o meio ambiente, um lugar que é nosso.
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1: Olá, muito bom dia para você que está sintonizado na 89.5 FM e também a você que nos acompanha pelo nosso canal no YouTube. Eu sou a Alana Calisto e está no ar o Eldorado Mais Entrevista. São 11 horas e 2 minutos. Dentro do Conexão Eldorado Mais, tiramos esse momento para um bate-papo leve com convidados sobre assuntos relevantes para o seu dia a dia. Cada pessoa tem uma forma diferente de se comunicar, de tomar decisões, lidar com os desafios e trabalhar em equipe. Entender essas diferenças pode transformar não apenas o ambiente profissional, mas também a forma como lideramos, nos relacionamos e desenvolvemos talentos. E é justamente sobre isso que vamos conversar hoje, liderança e perfil comportamental. Para falar sobre o assunto, eu recebo Mariana Westrup, depois ela vai me falar como que pronuncia certo o sobrenome dela, que é especialista em desenvolvimento humano e liderança. Mariana, seja muito bem-vinda novamente aos estúdios da Eldorado Mais, é um prazer recebê-la.
2: Bom dia, Alana. Bom dia a todos os ouvintes da Rádio Eldorado Mais. E é um prazer para mim estar aqui novamente com vocês.
1: Não, é sempre muito bom te receber. Da última vez, não pude te entrevistar, mas deixei você em boas mãos. Mas vamos lá. Antes da gente entrar no tema, conta um pouquinho da sua trajetória. Como que nasceu esse interesse pelo desenvolvimento pessoal?
2: Bom, eu trabalho como consultora, né, de empresas há mais de 10 anos, né? Então, eu comecei ministrando cursos, treinamentos sobre diversos temas. E a partir daí, por meio de reuniões individuais com gestores, líderes, nós enxergamos uma nova necessidade que seria personalizar esse trabalho de consultoria, que funciona como consultoria parte a partir de problemas, né? Então, quando os gestores e os líderes, eles trazem situações práticas do dia a dia, a consultoria entra com a estratégia, que eu digo que é a luz, é o caminho, né, que a gente vai percorrer para estar alcançando os resultados. E dentro desse contexto, ter esse olhar para o ser humano, esse olhar para com as pessoas é muito importante. Porque, Alana, eu não posso tratar todos da minha equipe do mesmo jeito. E aí, a gente entende que o gestor tem um perfil, a equipe tem tantos outros perfis, né? Os líderes têm perfis diferentes. E se a gente não tiver esse olhar singular para cada pessoa, o resultado não vem. Por quê? A forma que eu dou um feedback para determinado colaborador não é a mesma forma que eu vou tratar o mesmo assunto com outro colaborador, né? Nossa. Porque as pessoas são diferentes e têm reações diferentes aos problemas do dia a dia. Então, respondendo à tua pergunta, esse interesse por perfil comportamental, ele sempre esteve, né, na minha rotina, mas a ferramenta do Eneagrama, que é a ferramenta que eu trabalho, ela adentrou a partir de 2020. Então, eu já trabalho há 6 anos, né, com essa ferramenta de perfil comportamental, na qual a gente consegue mapear, dentre os 9 tipos que tem na ferramenta, né, qual o perfil comportamental de cada líder e gestor.
1: E dentro desse tempo aí da sua experiência, da sua carreira, o que, que mais chamou a sua atenção sobre o comportamento humano dentro das organizações?
2: Bom, o que a gente não pode ignorar é que cada pessoa responde diferentemente às situações do dia a dia. Então, o que mais assim, chama a nossa atenção é que mesmo na mesma situação as pessoas respondem de formas diferentes. E aí é que tá, né, o brilho no olho no desenvolvimento humano, porque ainda ontem eu tive uma reunião com um líder, ele me, né, relatou uma situação, ele assim para mim: pois é, né, Mariana, se isso fosse há 1 ano atrás, tu sabe o que eu teria feito, né? Eu olhei para ele e disse: pois é, teria dado um soco na mesa. Porque ele é o perfil 1, perfil que emana a raiva, né, quando tá fora do controle. E aí ele trouxe a situação tratando da forma correta, que é quando ele consegue gerenciar essa emoção e ter resultado super positivo com a equipe. E ele mesmo reconhecer isso para mim não tem preço, porque enxergar, né, como era e como está, esse resultado, para mim, ele é imensurável.
1: Uhum, o progresso, né, as pessoas veem. E muita gente, né, já ouviu falar em perfil comportamental, mas ainda não sabe o que é de fato. Então, como que você explica esse conceito de perfil comportamental?
2: Bom, primeiro a gente tem que entender que o Eneagrama é uma ferramenta, né, de autoconhecimento que a gente utiliza muito em recursos humanos e em processos de mentorias com lideranças, gestores e afins, né? Questão de feedback também, mas ele não é algo que te coloca numa caixinha, né? Nós temos os 9 tipos com as 9 emoções predominantes, sendo que a gente analisa o tipo, né, do seu perfil quando a coisa não anda bem, sabe? Não é quando tá tudo bem. Então, quando o colaborador, ele tem situações de pressão, de entrega, de meta, de falta, de produtividade, enfim, N situações que colocam ele ali à mercê da situação, ali que a gente vai identificar, né, a partir dos problemas, como trata a consultoria, ali que a gente vai identificar qual é o tipo do perfil dele dentro do Eneagrama. Então, a gente tem as 9 emoções, né? Raiva, medo, avareza, luxúria, inveja. E aí, em cada pessoa, tem uma emoção que predomina, né? E as suas próprias motivações também. Então, de acordo com as situações que as pessoas trazem para mim no dia a dia, a gente faz essa reflexão e o mapeamento do perfil comportamental. Lembrando que não é algo engessado, né? Mas sim algo que a gente vai construindo aí ao longo do trabalho.
1: É, saber qual é o seu perfil comportamental também pode te ajudar na vida pessoal, né?
2: Com certeza. E a gente escuta também no dia a dia, né? Porque hoje em dia não adianta, a gente não separa mais pessoal do profissional, né? Somos seres humanos e o nosso desafio aí é conseguir conciliar tudo isso, enxergar pessoas como pessoas, né? Claro, tudo tem limite dentro das empresas, mas a gente sabe que misturou e não tem mais como voltar atrás. Então, pessoas são seres humanos, a gente não divide mais o pessoal do profissional, né? Então, ajuda muito, sim.
1: E quando a gente fala em liderança, muita gente pensa, relaciona diretamente ao chefe, né? Aos cargos de chefia. Mas liderar vai muito além disso, né?
2: Vai muito além, né? Se a gente for pensar assim, né, Alana, o que que é liderança? O que que é liderar? Liderar é influenciar pessoas, né? A fim de que elas façam o que tem que ser feito, não por meio da vontade delas, mas sim porque tem que ser feito, né? Porque tem que trazer resultado. Elas têm que estar engajadas com algo maior. E nem sempre o líder é aquele que está na cadeira de gerência, como tu mesma falou. E se liderar é influenciar pessoas, eu não preciso que o cargo de liderança venha para que eu me comporte como tal. Eu sempre falo, né, para os colaboradores, comecem a agir como líderes antes da oportunidade, para quando a oportunidade vir, a gente lembra, ó, aquele lá se destaca, então vamos chamá-lo, né, vamos dar a oportunidade.
1: Não, com certeza. E o que que diferencia, de fato, um gestor de um líder inspirador?
2: Então, gestor, né, gerente, gerencia coisas, gerencia processos. E a gente sabe que processos, eles são importantes para a organização, mas quem traz resultados são pessoas. Então, a gente não pode ficar amarrado só a números, a gerenciar processos. O líder inspirador é aquele que motiva o seu time a ser mais, a buscar mais. E não é o que eu faço, e sim como eu faço. E isso impacta muito no time, porque é igual criança pequena, eu falo, né? Não adianta a gente falar da boca para fora as coisas e não ser exemplo. Aí, a mesma coisa para a equipe. Se tu não és o exemplo, não adianta dar discurso bonito, né? E esse exemplo, Alana, ele vem desde o bom dia, né? Até como tu lida com problemas. E aí, às vezes, a gente vê, né? Vem lá dos sócios da empresa alguma pressão, alguma situação. Os líderes já, né, perdem ali o controle. O que que eles estão transmitindo para a equipe? Essa falta de gestão emocional.
1: Exatamente.
2: Né? E aí, como que tu vai contar com uma equipe que ela já está inflamada por causa da liderança? É como se fosse um efeito dominó.
1: Sim, não. Realmente é um problema muito constante, né, nas empresas, aí nas organizações. É possível aprender a liderar ou essa habilidade já nasce com a pessoa?
2: Então, nós temos a liderança nata e inata, né? Então, tem gente que a gente vê desde pequena. Aquele ali é um líder nato, né? Já nasce ali organizando as brincadeiras e tendo iniciativa, visão, proatividade. Mas sim, tem a liderança inata, né? Uhum. Na qual a gente desenvolve o indivíduo. E eu sempre falo também que querendo não é fácil, não querendo é impossível.
1: Uhum.
2: Por vezes, né, por mais que isso me frustre muito, eu sinalizo para a gestão, olha, a pessoa X não adianta, ela não quer, né, não tem como a gente desenvolver. Então, eu te digo, né, que tem a liderança que nasce com a pessoa, e aí a gente tem vários exemplos, né, e tem a liderança que a gente desenvolve.
1: Uhum.
2: Porém, entretanto, todavia, né, a pessoa tem que querer e saber que o caminho não é fácil.
1: É.
2: Porém, é possível, sim.
1: Exatamente. Eu já vi até exemplos de pessoas que... É aquele tipo de pessoa dentro de uma empresa que sabe de todos os processos, é muito habilidoso, habilidosa em todos os processos, mas não quer um cargo de liderança. E existe muito isso também, né? Os líderes têm que, os chefes, enfim, o gestor tem que entender isso, que às vezes a pessoa tem, sabe tudo o que precisa, mas não tem essa vontade de ser líder.
2: É, e assim, né, Alane, e tá tudo bem, não precisa todo mundo ser líder.
1: Exato.
2: A questão é que a sociedade impõe que sinônimo de sucesso é cargo de liderança ou de gestão. E na verdade não é,
1: uhum.
2: né? É, precisamos também de ótimos colaboradores nos lugares em que eles estão, né? Operacionando,
1: sim,
2: da melhor forma, sendo exemplo de ótimos colaboradores. A gente tem que quebrar esse estigma de que sucesso é igual a liderança ou gestão, que não é, né?
1: Uhum.
2: Eu acredito que cada um tem que escolher o seu caminho, os seus objetivos e aquilo que faz sentido para a sua carreira.
1: Não, sem dúvidas. E quais são as características que têm sido mais valorizadas nos líderes atualmente?
2: Olha, em primeiro lugar, não dá para a gente não citar a questão da gestão emocional, porque... A emoção fala primeiro, né?
1: Uhum.
2: Quando eu não tenho essa gestão, esse autoconhecimento, entender que eu tenho que separar fatos de emoções,
1: uhum.
2: eu tenho que entender que eu não posso levar tudo para o lado pessoal, levar tudo para o coração, a gente fala,
1: uhum.
2: né? A pessoa que leva tudo para o coração, ela sofre muito, principalmente no ambiente de trabalho. Porque a gente precisa de resultado, né? Aí vem questão de amizade, eu digo, aqui dentro somos colegas, porque tu não vai brigar com um amigo por resultado, tu
1: uhum.
2: não vai chamar atenção, né? Então, as características são essas, gestão emocional... É, visão, né? Porque o líder, ele tem que saber que ele tem que ter a visão do todo, porque o mundo muda muito rápido, né? A gente sabe melhor do que ninguém isso. E o olhar humano,
1: uhum.
2: porque quando eu não tenho esse olhar para com o outro, eu acabo tratando pessoas como números. E aí eu não trago resultado.
1: Exatamente. E uma comunicação clara, ela pode influenciar totalmente no desempenho daquela equipe, né?
2: Com certeza. A comunicação também, né, é de fato muito importante. Porque o líder que não sabe se comunicar, ele cria diversos problemas, né?
1: Uhum.
2: E se a gente for ver assim, ó, 9 a cada 10 situações

0: também quando eu consigo ouvir de uma forma empática, que é se colocar no lugar do outro de uma forma em que ele se sinta à vontade para expor os problemas.
1: Uhum. E o feedback, ele continua sendo uma ferramenta importante também no desenvolvimento daquela equipe, né?
0: Com certeza. O feedback, né, ele é uma ferramenta que, por mais que muitos líderes fujam dela, né, ainda em 2026, é uma ferramenta imprescindível tanto para que a gente faça correções no dia a dia, né, feedbacks estruturados aí de correções, feedbacks positivos de performance, feedbacks negativos também, né, mais situacionais. Mas assim, ó, a dica que eu dou pro feedback é sempre focar nas ações e não nas pessoas. Uhum. Mesmo que seja um feedback positivo, por que que eu não vou focar na pessoa? Senão fica igual aquele filho preterido, né? É lindo, é perfeito, faz tudo lindo. E aí cresce na empresa e cresce na vida achando que é perfeito. Uhum. E ninguém é perfeito, né? Só Jesus.
1: Só Jesus.
0: Então, como que tu vai criar esse entorno dentro do teu colaborador? E cria uma outra questão, Alana, que a gente vê muito, que é os ciúmes da equipe. Uhum. Porque da equipe vai dizer, bah, aquele ali é o preferido, né? O preterido. E não é assim, todo mundo erra. Inclusive aquele colaborador excelente. Então, focar na ação. Olha, fulano, esse processo que tu fez ficou excelente, né? Dá pra te ensinar os outros, pra gente replicar, uhum. Gostei muito. E não, bah, o fulano só faz coisa, né? Faz perfeito, é tudo certo. Então, a gente acaba separando as coisas daí, a ação da pessoa.
1: Sim. E um bom líder também é aquela pessoa que identifica o potencial nas pessoas.
0: Correto. Com certeza. O bom líder é aquele que forma outros líderes, né? Uhum. Porque a gente sabe que liderança é um cargo em que você está no momento. E isso pode mudar qualquer, né, qualquer cenário nas empresas. Então, o líder que forma outros líderes, eu digo que isso é muito satisfatório a gente ver, né? Quer dizer que ele está influenciando pelo exemplo e ele está fazendo com que o legado dele se perpetue aí ao longo dos anos, né? E as pessoas acabam lembrando, ah, eu aprendi isso com o meu gestor, eu aprendi isso com o meu líder. Então, bons líderes não retêm conhecimento, eles uhum. compartilham o máximo possível para que a gente consiga aí aumentar o número de líderes por aí.
1: E para um líder, o que que vale mais? O que que ressalta mais quando você valoriza ou deixa de valorizar aquele determinado colaborador? Quando ele faz muitas coisas erradas, mas faz algumas coisas certas, o que que pesa mais na avaliação daquele gestor? Os erros ou os acertos?
0: Então, eu sempre falo, né, que quando a gente trata bem um colaborador, não bem, né, mas quando tu acaba dando crédito pro colaborador que não é tão bom, o ruim não melhora e o bom desmotiva. Então, a gente tem que ter um olhar muito clínico, né, pra tá, como eu falei anteriormente, separando os fatos da pessoa pra não levar pro lado pessoal. Uhum. E não esquecer de motivar aquele colaborador, ou seja, de dar aquele feedback positivo quando uma ação positiva foi feita. E quando algo negativo foi realizado, a gente não pode deixar colocar debaixo do tapete, para que várias ações negativas sejam feitas, e aí quando, né, a coisa já não dá mais para sustentar, demite. Então, tu tens que ter esse olhar clínico para os dois lados. O colaborador que traz resultado, ele merece um feedback positivo. O colaborador que tem as falhas, ele merece ser corrigido. Por quê? A gente tem muitas pessoas que são demitidas e não sabem o porquê foram demitidas. Mas assim, a gente tem uma lista de erros, só porque o líder ele não passa. Geralmente é o perfil 9 que faz isso, né? Do Enneagrama, que é o líder bonzinho, é o líder que foge de conflito, é aquele líder que paga para não se incomodar. E aí eu falo, tem gente que tem o copo, eles têm a garrafa PET 3,5 litros, aquela da Coca-Cola, sabe? E aí vai enchendo de problema. E quando estoura, eles demitem. Eles demitem a pessoa, né? Eles não fazem um feedback corretivo para que a gente consiga consertar ao longo do percurso. Uhum. Então, são esses desafios que a gente tem aí no dia a dia.
1: Eu lembro que quando eu fiz administração, a gente conversou sobre isso, do líder saber os talentos de fato daquele colaborador, porque

0: Às vezes, ele está num setor que ele não está brilhando, mas devido às habilidades que ele tem, em vez de demitir daquele setor, colocar em outro setor.
1: Sim,
0: e realmente
1: realocar, esteja... né? Imagina assim, né? Tu pegar um perfil 7, que é o perfil da gula, né? Que é a pessoa que é entusiasta. Vamos fazer. Aquela pessoa que adora novidade, né? Aí tu trancar ela atrás de um computador cheio de planilha de Excel. A pessoa vai se sufocar, ela não vai aguentar. É. Aí é um colaborador ruim? Não. O líder não está tendo olhar clínico para colocar aquela pessoa no lugar onde ela deve estar. Uhum. Da mesma forma, ao contrário, né? Um perfil 5 mais analítico, mais observador, não vai se colocar ele para organizar um evento. O cara vai sofrer. Então, muitas vezes, a gente vê essas peças brilhantes em lugares errados. E aí, uhum, a gente realoca. E eu tenho vários cases, inclusive de líderes, assim, que trocaram de setor. E, meu Deus, estão dando um show que... Era só fazer a troca. Mas, assim, não conheciam o seu perfil, né? Uhum. Não sabiam quais são as suas potencialidades e fragilidades diante dos fatos.
0: Exatamente. E... falando agora do mercado de trabalho, né? Hoje a gente convive com diferentes gerações dentro das organizações. Como transformar essa diversidade em uma vantagem para a empresa?
1: Então, vou te dizer que não é fácil, né? Uhum. Mas quando a gente cria um repertório, o que é repertório? Conteúdos que a gente consome. E eu sempre instigo os líderes a buscarem isso, né? Uhum. Livros, podcasts... entrevistas como a que a gente está fazendo agora, né? Conteúdos que nos coloquem por dentro do que essa geração está consumindo, qual é a linguagem que essa geração está falando, né? E aí unir o útil ao agradável, pegar os pontos positivos que as outras gerações têm e somar com essas. Quebrar o estigma de, essa geração não quer nada com nada. Gente, tem muita gente que quer sim, que quer fazer acontecer, né? Sim. Parar de rotular, porque o jovem, claro, eles têm uma ansiedade, né? Chega às 8 horas, quer ser promovido ao meio-dia, mas a gente tem que acolher essa geração. Uhum. Porque se tu afasta, é pior. E nós precisamos deles, eles precisam de nós. As empresas precisam dessa mão de obra mais jovem, uhum, né? E o fato é isso, é focar nas potencialidades de cada geração, ver o que cada geração pode trazer a contribuir, e tanto os jovens como a geração sênior, principalmente, tem muito a contribuir, tem vários cases também de sucesso aí em contratações.
0: Ai, que legal. Bom, infelizmente, estamos nos encaminhando para o fim do nosso bate-papo, e eu queria fazer um bate-bola agora. É uma palavra que define liderança.
1: Liderança? Ai, agora tu me colocou no, né? É que tem tantas palavras. Eu acredito que transformação.
0: Boa, boa. Uma qualidade indispensável em um líder.
1: Olhar emocional.
0: Boa. Uma habilidade que todo profissional deveria desenvolver.
1: Resiliência.
0: Um livro que você recomenda sobre desenvolvimento pessoal.
1: Ai, eu gosto de vários, mas tem um do Cortella que me toca muito e eu já li e reli ele várias vezes. É Por que fazemos o que fazemos? Pra gente sempre pensar no porquê.
0: Boa. Bom, pergunta final agora, né, Mariana? Se você pudesse deixar uma mensagem para quem deseja crescer profissionalmente e construir boas relações no trabalho, qual seria?
1: Primeira coisa, olhar para você. A gente está num mundo tão barulhento, né? Com tanto estímulo, para a gente olhar para o lado, para se comparar com o outro, e sempre a grama do vizinho ela é mais verde, né? E as pessoas estão esquecendo de olhar para si. E quando olham para si, elas só veem as suas fragilidades, os seus defeitos, os seus problemas. E essa é uma luta que a gente tem diariamente, de mostrar a potencialidade de cada um. Partindo disso, né, do autoconhecimento, de eu conhecer de tudo que eu consigo fazer, até onde eu consigo ir, identificar os meus objetivos. Que às vezes não é o que está na propaganda, não é o que está me chamando, não é a tendência. É o que faz sentido para mim, né? Uhum. E aí, quando eu tenho os meus objetivos muito claros, eu preciso lutar por eles diariamente. E como eu falei anteriormente, a questão do repertório, de estar sempre buscando. Não é na cadeira da universidade que a gente busca e fica lá o conhecimento, né? Uhum. É uma busca eterna. É por meio de várias questões, de conversas, de palestras, de podcasts, de N, a gente tem hoje em dia, né, N lugares para estar buscando isso, só que as pessoas estão buscando conteúdos errados em plataformas erradas, né? Uhum. Mas é isso, é o desenvolvimento contínuo.
0: Perfeito. Muito obrigada pela sua participação. Foi um prazer conversar contigo. É, você dividir com a nossa audiência e a sua expertise, né, relacionada a isso. Vou deixar o microfone aberto para você divulgar suas redes sociais. Fica à vontade.
1: Eu que agradeço, né? A minha rede social no Instagram é @marianavestrup com W e underline. E tem um contato do WhatsApp também, que é 48 999845874.
0: Perfeito, muito obrigada novamente e até a próxima, né?
1: Obrigada, até a próxima, é só convidar que a gente vem.
0: Com certeza. Bom, gente, chegamos ao fim do Eldorado Mais Entrevista de hoje. Se você chegou na metade e quer assistir completo, ou se você assistiu completo, ouviu completo e quer rever, estará salvo lá no nosso canal no YouTube. A gente segue agora com Conexão Eldorado Mais e nós vamos ouvir uma música que foi escolhida pela Mariana. Nós vamos ouvir Olivia Jean com So Easy.
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0: Eldorado Mais, feita para você, 11 horas e 32 minutos, manhã de quarta-feira, 1º de julho de 2026, está no ar o último bloco do Conexão Eldorado Mais. E a gente começa com Beyoncé, Texas Hold'em. Bom dia!
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0: Eldorado Mais, feita para você, 11 horas e 57 minutos e ao som de Nora Jones, eu encerro essa edição de hoje do Conexão Eldorado Mais. Eu, Alana Calisto, me despeço por aqui nessa quarta-feira, fechando a nossa jornada neste primeiro dia de julho. Que seja um mês excelente e muito produtivo para todos nós. A boa música não para e segue com você 24 horas por dia. Continue sintonizado porque na sequência você acompanha o cardápio Eldorado Mais e logo depois tem o Let's Rock em sua primeira edição do dia. Mais tarde, a partir das 14 horas, a Natália Chaves assume os microfones e chega para te fazer companhia durante a tarde. A minha participação termina agora. Mas amanhã, na quinta-feira, às 7 horas da manhã, eu estou de volta para a gente começar mais um dia juntos. Uma ótima tarde de quarta-feira para você, que a sua semana siga leve e cheia de boas energias. Eu te espero novamente amanhã. Eldorado Mais, feita para você. Tchau, tchau.
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0: Eldorado Mais, 11 horas e 59 minutos.
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2: Em Criciúma, 19 graus a temperatura.
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4: Prepare a pipoca, o lencinho, reúna a família na sala, pois a nossa dica de filme para essa semana é Meu Amigo Pinguim. Lançado em 2024 e baseado em uma história real, João é um pescador que mora numa praia no Rio de Janeiro e encontrou um pinguim quase morto enquanto trabalhava. O animal estava à deriva e coberto de petróleo. Imediatamente, João se compadece e o leva para casa, para prestar os devidos cuidados, na intenção de, depois de sua recuperação, devolvê-lo ao mar. A família, que a princípio achou uma loucura o gesto de João, acaba se compadecendo e se apegando ao bichinho, tanto que ele ganhou o apelido carinhoso de Dindim. Em três palavras, o que vemos é uma aula de empatia, amizade e lealdade. Super recomendo o filme Meu Amigo Pinguim, disponível na Amazon Prime.
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6: O mundo produz mais de 400 milhões de toneladas de lixo plástico por ano. É o que aponta o relatório da Organização para a Cooperação e Desenvolvimento Econômico, publicado em 2024 com projeções para a eliminação da poluição plástica até 2040. Para se ter uma ideia do que esse número representa, se empilhássemos todo esse plástico num único lugar, a pilha teria mais de 1 quilômetro de altura, ultrapassando somadas a Torre Eiffel, o Cristo Redentor, o World Trade Center e a Pirâmide de Quéops, e isso se repete todo ano. Mas o que vemos nas ruas, nas praias e nos rios é só o fim da história. O problema começa muito antes, no momento em que o plástico é projetado para ser descartado após um único uso, sem nenhuma preocupação com o que acontece depois. Uma garrafa PET jogada no ambiente pode levar até 400 anos para se decompor, e quando se fragmenta, não desaparece, ele vira microplástico. Partículas microscópicas que já foram encontradas no sangue humano, no leite materno e nas profundezas dos oceanos. A pergunta que precisamos fazer não é apenas onde jogar o plástico depois do uso, é questionar por que ainda produzimos tanto plástico descartável quando existem alternativas. Reduzir o consumo de embalagens plásticas, optar por produtos com menos embalagens e recusar o plástico desnecessário são atitudes que qualquer pessoa pode adotar hoje. O problema é grande, mas começa nas escolhas de cada um de nós. Vamos juntos! São pequenas escolhas que fazem bem para você e para o meio ambiente, um lugar que é nosso.
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1: Boa tarde, eu sou Natália Chaves, a sua companhia de todas as tardes aqui na 89.5 e tá começando agora, 1h59, a sua Tarde Eldorado Mais, com muita música boa, informações gerais, cinema, música, cultura, entretenimento, pra você ficar por dentro de tudo. Vem junto com a 89.5 pra gente fazer desta quarta-feira chuvosa um pouquinho mais animada, né? Frio, chuva, mas a boa música já ajuda. E agora, Isn't She Lovely é quem abre a nossa Tarde Eldorado Mais de quarta-feira, dia 1º de julho.
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0: Eldorado Mais, feita para você, agora são 2 horas 29 minutos desta quarta, 1º de julho.
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0: A Petrobras reduziu em 14,5% o preço do querosene de aviação, o combustível usado por aviões e helicópteros. A queda representa uma redução de 81 centavos por litro e já está em vigor. Nas refinarias da estatal, o litro agora custa entre R$ 4,67 e R$ 4,93. Segundo a empresa, a redução foi possível depois da diminuição das tensões no Oriente Médio, que ajudou a aliviar os preços do petróleo no mercado internacional. Esse é o segundo mês seguido de queda no valor do combustível. Apesar da redução, especialistas lembram que isso não significa uma queda imediata nos preços das passagens aéreas, já que outros fatores, como o câmbio, a demanda e custos operacionais, também influenciam no valor das tarifas. E os planos mais baratos dos serviços de streaming estão conquistando cada vez mais assinantes. Mas a economia tem um preço, os anúncios. Hoje, plataformas como a Netflix, a Disney Plus, a Max, a Prime Video e o Globoplay oferecem opções mais acessíveis, mas com comerciais antes e durante filmes e séries, além de algumas limitações. Além da publicidade, alguns planos restringem recursos como downloads para assistir offline, resolução em imagem 4K e até parte do catálogo. Especialistas afirmam que esses planos podem valer a pena para quem quer economizar e não se incomoda com as interrupções. Mas quem busca mais qualidade e recursos pode preferir investir em versões mais completas.
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0: De volta com a sua tarde Eldorado Mais, são 2:32. Jack Johnson, Good People, chegando agora no nosso bloco.
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2: Eldorado Mais, 2 horas 56 minutos.
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3: Prepare a pipoca e a disposição, pois a nossa dica de filme dessa vez é Naquele Fim de Semana. Lançado em 2022, seu enredo nos apresenta um suspense instigante. Nessa aventura, a protagonista se chama Beth. Ela viaja à Croácia para curtir um fim de semana com sua melhor amiga Kate. Contudo, após uma festa regada a muita bebida, Beth acorda confusa e sem memórias da noite anterior, sendo que o choque é ainda maior ao descobrir que Kate foi assassinada. A polícia local realiza a investigação e a define como principal suspeita. Assim, ciente de sua inocência, ela precisa juntar pistas para desvendar o caso por conta própria. E tudo isso faz com que ela perceba que está imersa em uma teia de traições que jamais imaginou, não podendo confiar em ninguém. Em três palavras, o que vemos é uma aula de determinação, empatia e justiça. Super recomendo o filme Naquele Fim de Semana, disponível na Netflix.
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1: Boa tarde, tá no ar o Eldorado Mais Entrevista desta quarta-feira. Hoje é dia 1º de julho, são 2h59, eu sou Natália Chaves, você nos acompanha aqui pela 89.5 ou também nos vê e nos ouve lá pelo nosso canal do YouTube, @EldoradoMais. Aproveite e se inscreva no canal, todas as entrevistas e conteúdos que a gente produz por aqui ficam salvos lá para você ver e rever quantas vezes quiser. Hoje a gente vai falar sobre a história do Pedro. Todos os dias, milhares de famílias enfrentam desafios que exigem coragem, perseverança e, muitas vezes, a solidariedade de outras pessoas. E a história que a gente vai conhecer hoje é uma delas. O Pedro tem 12 anos, nasceu com paralisia cerebral e, desde muito pequeno, ele enfrenta uma rotina intensa de tratamentos, fisioterapias e cirurgias. Com muita dedicação, ele já conquistou um feito que emocionou a família. Conseguiu andar com a ajuda de um andador. Mas por não conseguir manter o tratamento intensivo, ele acabou perdendo parte dessa evolução e precisou voltar a utilizar a cadeira de rodas. Agora tem uma nova esperança à vista. O Pedro precisa realizar uma cirurgia de alta complexidade chamada risotomia dorsal seletiva, que pode reduzir a rigidez muscular causada pela paralisia cerebral e abrir um caminho para uma nova etapa da reabilitação. O custo desse procedimento passa dos R$100 mil e por isso os familiares e os amigos iniciaram uma campanha para arrecadar os recursos. E para contar essa história de luta, amor, esperança, eu recebo hoje aqui via internet a Priscila Soares Domingos, que é a mãe do Pedro, e o Pedro está aí com a gente também, né, Pri? Sejam bem-vindos.
2: Oi, boa tarde, tudo bem?
1: Tudo bem, e você? Oi, Pedro, dá um oi pro pessoal.
3: Oi, pessoal.
1: Obrigada, viu, por estarem aqui com a gente. Eu já conheço a história de vocês de perto, né? A gente teve a oportunidade de se encontrar em um outro momento. E aí, com esse resumo, então, Pri, o Pedro, ele já nasce com essa condição. E eu queria que você trouxesse aí um pouco dessa retrospectiva. A gente viu ali também que ele, em algum momento, conseguiu andar, né? E aí, devido a esses altos custos de tratamentos, então, teve uma pequena regressão. Eu queria que você contasse pra gente um pouco mais dessa história.
2: Sim, eu descobri a paralisia do Pedro com 1 aninho, né? Ele era bem bebezinho ainda. E logo a gente já deu início com as fisioterapias, né? A gente começou pela PAI, pelo SUS. A gente ficou uns 2 anos e meio, mais ou menos. Mas não deu resultado, não teve nenhuma evolução. Então a gente procurou algo que a gente queria que desse resultado. Então, a gente encontrou em Tubarão uma clínica especializada e a gente conseguiu levar o Pedro para fazer o tratamento lá, né? E a gente descobriu que poderia ganhar esse tratamento do Estado. Então, dos 3 anos aos 7 anos, o Estado custeou o tratamento do Pedro. E com 7 anos, o Pedro já estava ficando em pé com pouquíssimo apoio. Ele já andava no andador, faceiro, ia para a escola de andador. Só que, infelizmente, nesse mesmo período, o Estado acabou cortando, né, o tratamento dele e ele acabou voltando para a cadeira de rodas. E desde então a gente vem lutando para que ele possa voltar para o andador novamente.
1: Porque são tratamentos com custo muito alto, né, Priscila? Para manter, assim, ele precisa de multiprofissionais, né? Um acompanhamento multiprofissional para o caso dele.
2: Sim, o Pedro, ele faz o tratamento multidisciplinar, assim como você disse, né? É acompanhado de fisioterapeutas, terapia ocupacional, psicóloga. Então, todo mundo se reúne para poder estar atendendo ele, né? Não é algo simples de se fazer.
1: Para quem está nos acompanhando pelo YouTube, desculpa, Pri, te cortar. Para quem está nos acompanhando pelo YouTube, agora tem algumas fotos do Pedro, que a Priscila me enviou, todos aí em tratamento, né, na fisioterapia, enfim. E ele já passou por outros tipos de cirurgia, enfim, Priscila, nesses 12 anos?
2: Sim, devido a esse tempo que ele ficou sem a fisioterapia adequada, ele acabou criando deformidades, né, uhum, tanto nas pernas quanto nos pés. Uhum. Então, ele já passou por 3 procedimentos no pé, para colocação de parafuso, colocação do osso no lugar, e passou também por uma cirurgia nos joelhos para alongamento, que ele não conseguia esticar. Então, ele passou por esse procedimento também, né? Agora até ele está de recuperação, que recentemente a gente tirou os parafusos do pé dele, porque devido à espasticidade, o corpo dele rejeitou os parafusos, se expulsou. Uhum. Então, a gente foi obrigado a remover os parafusos que ele tinha.
1: E hoje, como que é a rotina do Pedro? Hoje ele consegue ir para a escola, Pedro não consegue, como é que funciona?
2: Então, esse ano o Pedro foi bem pouco para a escola, ele está passando por várias situações bem complexas, assim. Em dezembro ele realizou a cirurgia do pé, teve que ficar 3 meses na cama, engessado, né, não pôde ir para a escola. Depois ele já voltou para a fisioterapia, que ele faz de segunda a sexta, então teve dias que ele estava muito cansado e acabou não conseguindo ir. Agora ele precisou tirar os parafusos, então ele também não está conseguindo ir. A rotina do Pedro tá bem fora do comum, assim. Hoje o Pedro para mais aqui na cama do que nas atividades que ele gostaria de estar.
1: Com certeza, para um pré-adolescente, né, de 12 anos aí. Ô Pri, você também teve que mudar toda a tua rotina. Hoje é você que cuida do Pedro, como é que funciona?
2: Sim, eu tive que parar de trabalhar, né, e me dedicar 100% a ele. A ele e a minha menina, né, que eu tenho uma menina de 7 anos também. Então hoje o meu tempo é 100% para estar conseguindo, né, os recursos para que ele possa continuar o tratamento dele.
1: Certo. E hoje não tem nenhuma possibilidade do estado, município, enfim, ajudar vocês de alguma forma?
2: A gente está com um processo, né, no estado, contra o estado, né, tentando que ele ganhe pelo menos as terapias, porque hoje as terapias do Pedro, elas custam em torno de 34 mil mensais.
1: Nossa.
2: Né? Ele faz um mês sim, um mês não, para dar tempo de a gente ir arrecadando esse valor. Mas a gente ainda não teve nenhuma resposta do estado. Eu venho lutando desde 2022, né, tentando reverter esse caso, mas ainda sem resposta.
1: E hoje também, aí além de toda a tua mudança de rotina, enfim, frequentemente para conseguir manter esse valor dessas terapias mensais, e claro que se ele para um mês, esse período ele atrasa o tratamento, né? O certo seria ele conseguir fazer continuamente, né? E aí vocês fazem um bazar, como é que vocês fazem? Porque tem aí uma rede que tenta te apoiar de certa forma.
2: Sim, a gente tá sempre em campanha, né? Tô sempre fazendo o bazar, então eu arrecado roupa, brinquedo. Na verdade, tudo aquilo que tá aí parado na casa das pessoas, que não tem utilidade para elas, a gente transforma em recursos para tá pagando o tratamento do Pedro. A gente faz rifas também. Tô sempre tentando achar uma ideia de fazer um evento, alguma coisa para poder tá arrecadando esse valor que é muito alto.
1: Então, já são aí, ao longo da vida do Pedro, desses 12 anos, que vocês estão em cima dessa situação, né?
2: Sim, é uma vida inteira.
1: Eu lembro a vez que eu tive aí, que vocês tinham até construído, né, um equipamento ali para que ele pudesse realizar alguns exercícios de casa, né?
2: Sim, a gente tem uma gaiola, a gaiola foi meu pai quem fez, para que ele possa ficar em pé em casa também. Nem sempre a gente consegue estar mantendo o tratamento, né? Então, quando ele não está no tratamento lá na clínica, eu coloco ele em pé em casa.
1: Certo.
2: Mas agora ele não está podendo fazer nada, por enquanto.
1: E isso causa também algum tipo de dor, enfim, nele?
2: Então, devido à espasticidade do Pedro estar no nível já mais alto, que são os movimentos involuntários que ele tem, sempre que ele fica em pé e tem um movimento involuntário, ele acaba sentindo dor.
1: Uhum.
2: Onde tá evitando ele de evoluir na fisioterapia.
1: Certo.
2: O Pedro hoje, ele teria grandes possibilidades de só voar, digamos assim, na fisioterapia. Mas devido a esse desconforto que ele sente sempre que fica em pé, ele não tá conseguindo.
1: Certo. E essa cirurgia agora, essa possibilidade que tem... Quando o Pedro conseguir realizar ela, o que, que ela pode trazer os movimentos de volta? Quais são as chances, Priscila?
2: Então, como a fisioterapeuta dele disse para mim, quando ele realizar essa cirurgia, nós teremos um novo Pedro. terão novas possibilidades, porque ele não vai mais estar sentindo dor, né? Que hoje ele sofre muito com isso, já queria desistir, não queria mais, porque imagina, né? A gente não quer conviver com dor, imagina ele, né?
1: Sim.
2: Mas a gente conversou e explicou pra ele, então vamos continuar tentando. Mas é a nossa grande possibilidade. Essa cirurgia abre muitas portas pra gente, pra que ele possa voltar pro andador, se Deus quiser.
1: E esse procedimento seria realizado aqui em alguma outra cidade? Como é que funcionaria, Priscila?
2: É, vai ser realizado em Porto Alegre, no Hospital da Santa Casa.
1: Certo.
2: O neurocirurgião é de lá, então ele disse que o hospital que seria mais adequado, né, seria esse.
1: E aí vocês precisariam de, no mínimo, 100 mil reais para esse procedimento, mas isso sem contar também os custos de deslocamento, enfim, como é que funciona essa verba que vocês precisam?
2: Então, a parte do médico, que é a equipe médica, anestesista e cirurgião, tá 65 mil, né? Nós temos aqui todos os orçamentos. E a parte do hospital tá em torno de 106, 107 mil, né? Sem contar alimentação, sem contar se precisar de uma medicação a mais, eu conto com a base mesmo só do orçamento que eles mandaram.
1: E tem algum prazo para vocês conseguirem arrecadar esse valor e marcar essa cirurgia?
2: Então, já era para ele ter realizado essa cirurgia, né? Enquanto ele não realiza essa cirurgia, ele não pode voltar para fisioterapia.
1: Uhum.
2: Então, que vai atrasando ainda mais, né, o avanço dele, né? Quanto mais a idade, mais vai atrofiando os músculos e vai tornando o sonho do Pedro cada vez mais distante.
1: Certo.
2: Então, já era para ter realizado. A gente está correndo contra o tempo, né?
1: E hoje, como que os nossos ouvintes que estão acompanhando um pouquinho essa história do Pedro, então, podem fazer essa doação, buscar a família de vocês para ajudar de alguma forma?
2: Nós temos a rede social, né, que é o Instagram do Pedro, que é @todospor_Pedro, que eu coloco tudo ali. Ali tem rifa, a gente está fazendo uma rifa de uma TV, tem vaquinha online, tem também o nosso Pix, e tem também os eventos, né, que eu tento fazer para juntar o dinheiro. Assim, como se alguém quiser doar alguma coisa pra gente, para estar vendendo no bazar. E eu também tô tentando montar uma churrascada gospel, né, que é um evento que eu acredito que vai chamar a atenção das pessoas. Então, nós precisamos também de colaboradores e apoiadores para os nossos eventos.
1: Mas você não tem data ainda para esse evento? Ainda está nessa fase de contatos, assim?
2: Sim, a gente ainda está precisando de um espaço, né? Estamos começando por aí. A gente precisa de um espaço para que a gente possa estar realizando o evento, né? E patrocinadores, para que
1: certo.
2: A gente possa tornar isso real.
1: Então, no @todosporpedro... entrando em contato contigo lá via direct, pode tirar essas dúvidas e qualquer ajuda é bem-vinda, né? Como você falou ali, a parte do bazar. Talvez o ouvinte não tenha como ajudar financeiramente, mas tem ali algum material que pode ir para esse bazar, pode entrar em contato contigo para ajudar dessa forma também, né?
2: Sim, com certeza. A gente sempre tem algo em casa que não vê mais utilidade, né? Mas pra gente tem utilidade, porque a gente vende e transforma esse dinheiro no tratamento do Pedro.
1: Opa, Priscila, e esses 12 anos de trajetória, né? E aí faço a pergunta pro Pedro também, ele também tá me ouvindo, né, Pedro? Esses 12 anos de trajetória, enfim, são muitas lutas, tiveram as conquistas, né, no meio do caminho, mas tem esses percalços. O que mais motiva vocês a seguirem firme nisso, a não desistirem?
2: O que te motiva a não desistir? Não sabe?
1: Não sabe. E você, Pri?
2: Pra mim, eu sou muito religiosa, né?
1: Uhum.
2: Então, pra mim, Deus tem uma promessa na vida do Pedro. E Deus, quando faz uma promessa, ele cumpre, né? Então, a minha fé faz eu não desistir.
1: Perfeito. E o Pedro, ele era muito fã de um time, né, Pedro? Qual o time que você torce muito?
3: O Corinthians.
1: Corinthians! E você chegou a conhecer algum jogador do Corinthians? Teve algum contato, não teve alguma uma cena aí? Que quem você conheceu, Pedro? Quem?
2: Conheceu o time inteiro.
1: Conheceu o time todo? Foi quando? É. Foi quando?
2: Ah, foi ano passado já.
1: Mas foi aqui?
2: A gente foi aqui, eles vieram pra jogar contra o Criciúma.
1: É, e como é que foi, Pedro, conhecer eles?
3: Muito marcante.
1: É, muito marcante pra ti. Ganhou camiseta ou não?
3: Ganhei.
1: Ai, você tem essa camiseta guardada aí?
3: Tenho.
1: Ai, que legal. E que bacana, né? E o que mais que você gosta, assim, Pedro, de além do futebol? O futebol é o que você mais ama?
3: Jogar no videogame,
1: que legal. E você é um bom jogador no videogame, Pedro?
3: Mas,
1: se eu for jogar contigo, você vai ganhar, será?
3: Claro.
1: Ah, eu acho que de mim no videogame o Pedro ganha mesmo.
3: É.
1: Pedro, obrigada, viu? A gente aqui da Eldorado Mais tá torcendo por ti. A gente vai fazer o possível para que essa mensagem chegue à maior quantidade de pessoas possíveis, para que a tua história toque essas pessoas, ajudem. E a gente torce muito para que um dia você venha aqui caminhando dar entrevista pra gente, viu?
2: Ficou sem palavras?
1: Ficou sem palavras? Então tem problema, tá? A gente tá torcendo muito por você, viu? Então tá bom. Pri, muito obrigada. Reforça a rede social, por gentileza, para o pessoal entrar ali em contato, ajudar. E o que a gente puder, né, fazer aqui para divulgar esses eventos do Pedro, quando você conseguir fazer a feijoada, enfim, pode entrar em contato com a gente, viu?
2: Ah, eu que agradeço pela oportunidade de poder estar contando um pouquinho da história do Pedro, né? E quem quiser saber um pouquinho mais, entrar em contato. O Instagram é @todospor_pedro.
1: Perfeito.
2: Já vai ter o rostinho dele lá e vocês já vão reconhecer ele.
1: E é isso, como a Priscila falou, é o @todospor... É todos?
2: @todospor_pedro.
1: Pedro, beleza. O Joel botou ali na tela pra gente também. É, então o pessoal pode entrar lá, conhecer um pouco mais, achar essas formas de ajudar. Como a Priscila falou, muitas vezes a gente tem diversos itens da nossa casa que a gente não consegue mais achar uma utilidade. E aí pode estar ajudando dessa forma também, né? A gente tá na torcida mesmo, tenho certeza que vai dar tudo certo. Obrigada, viu?
2: Amém,
1: um
2: obrigada.
1: Um abraço, tchau, Pedro.
3: Tchau.
1: Abração, valeu.
2: Abraço.
3: Valeu.
1: E agora você continua, né? Depois dessa história emocionante que a gente conheceu um pouquinho mais do Pedro. Pedro Gabriel, 12 anos, na busca aí por voltar a caminhar. Existe essa chance, então a gente, enquanto comunidade, só precisa achar formas de ajudar a custear essa cirurgia. Entrem lá na rede social, busquem saber um pouco mais as formas de ajudar. Obrigada a todos os ouvintes que seguiram aqui com a gente, escutaram essa história tão valiosa. E agora a gente vai seguir com a programação aqui da 89.5.
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0: 3:32, de volta aqui com a sua tarde Eldorado Mais. E olha só, tem 3 sorteios relâmpagos rolando. Preste atenção, viu? Vou falar aqui esses sorteios, então. Eles estão acontecendo lá no nosso Instagram, @eldoradomais, só que eles terminam aqui no nosso WhatsApp. Então, tem que ir lá no @eldoradomais, encontrar a publicação e depois, sim, você volta aqui e manda sua mensagem para o 99101-5292. 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

0: Lady S, aqui na sua tarde Eldorado Mais, agora são 3 horas 56 minutos.
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0: E os fãs do Camp Rock já podem comemorar. A Disney divulgou o primeiro trailer oficial de Camp Rock 3 e confirmou que o filme estreia em agosto deste ano. A história marca o retorno dos Jonas Brothers aos papéis da banda Connect Tree na trama. O grupo volta ao acampamento em busca de um novo talento para abrir sua turnê de reunião. Enquanto isso, uma nova geração de jovens músicos entra em uma disputa cheia de música, amizades e rivalidades. Além de Kevin, Joey e Nick Jonas, o elenco traz novos nomes como Lumi Pollack. Já Demi Lovato não retorna como atriz, mas participa da produção executiva do filme. A estreia é dia 13 de agosto no Disney Channel, com a chegada ao Disney Plus no dia seguinte. O trailer já foi lançado hoje e despertou nostalgia dos fãs. E a música segue movimentando milhões de ouvintes nas plataformas de streaming. Um lançamento revelou quais foram os 10 artistas mais ouvidos do mundo entre 19 e 25 de junho. O destaque ficou para Drake, que lidera o ranking global, e depois Taylor Swift, Bad Bunny, The Weeknd e Billie Eilish, mostrando a força do pop, do rap e da música latina no cenário internacional. A lista também reúne nomes como Kendrick Lamar, Sabrina Carpenter, Morgan Wallen, Playboi Carti e Ed Sheeran, reforçando a diversidade de estilos que dominam as paradas atualmente. O ranking é baseado nos dados das principais plataformas de streaming e mostra as tendências musicais que conquistaram o público ao redor do mundo.
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0: Em Criciúma, 18 graus.
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0: Rainbow com Nut But Love tocando aqui na sua tarde Eldorado Mais. Agora são 4 horas 27 minutos.
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0: E com a forte onda de calor que atingiu a Espanha no mês de junho, foram registradas mais de 1.000 mortes associadas às altas temperaturas. Dados oficiais apontam para cerca de 1.030 pessoas aí que morreram no período, tornando junho com o maior número de mortes relacionadas ao calor desde o monitoramento que começou em 2015. Durante 5 dias consecutivos, os termômetros ultrapassaram os 40 graus em diversas regiões do país. Junho também foi o segundo mês mais quente da história da Espanha, com a temperatura média de 3,2 graus acima do normal. No pico da onda de calor, cerca de 73% da população espanhola esteve exposta a riscos para a saúde, principalmente idosos e pessoas com doenças pré-existentes. Especialistas alertam que episódios de calor extremo têm se tornado cada vez mais frequentes e intensos devido às mudanças climáticas. E a terceira temporada de Round 6 já está chegando. E para entrar no clima, vale relembrar os principais acontecimentos da série. Na primeira temporada, centenas de pessoas endividadas aceitaram participar de uma competição secreta com jogos infantis que escondiam um prêmio bilionário e consequências fatais. O grande vencedor foi Seong Jian, que decidiu enfrentar os responsáveis pela organização. Na segunda temporada, Ji-han retorna ao jogo, determinado a acabar com o sistema por dentro. No entanto, ele descobre que derrubar a organização vai ser muito mais difícil do que ele imaginava. E agora, na terceira temporada, a promessa é que cheguem respostas às principais perguntas deixadas em aberto e mostrar o desfecho da história, encerrando a trajetória da série que já se tornou um fenômeno mundial na Netflix.
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0: 4:31, você está na 89.5, rádio do Grupo Salvaro, e vai curtir agora um dos maiores sucessos do Pretenders, Don't Get Me Wrong.
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0: John Legend, perdão, com Green Light aqui na sua Tarde Eldorado Mais. E é a música que vai encerrar a nossa Tarde Eldorado Mais de hoje, porque na volta do nosso bloco já temos aí o Back Home. 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
1: Tá no ar o Back Home desta quarta, 1º de julho, e Jennifer Lopes, If I Had My Love, já abrindo o nosso bloco.
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0: 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Agora são 5 horas 28 minutos e tá chegando por aqui o Igor Storck para trazer as atualizações da Copa.
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2: Alô, alô, Natália, alô, ouvintes de Eldorado Mais. Vamos falar de Copa do Mundo, até porque os jogos não param no Mundial. Inclusive, já tivemos na tarde de hoje a Inglaterra vencendo de virada o Congo e classificando a próxima fase da Copa do Mundo. Nesse momento, vão jogando Bélgica e Senegal. Ainda hoje, às 21 horas, Estados Unidos e Bósnia e Herzegovina. Lembrando que para a próxima fase já temos alguns duelos definidos. Canadá e Marrocos no sábado às 14 horas. Paraguai e França no sábado às 18 horas. No domingo, 17 horas, Brasil e Noruega. E o outro confronto também definido, México e Inglaterra, no domingo às 21 horas. Copa do Mundo e futebol vai acontecendo e claro que vamos atualizando também aqui na Eldorado Mais. Copa do Mundo é o que se fala neste momento. E até sobre a seleção brasileira. Lucas Paquetá, que jogou no último confronto contra a seleção do Japão, pode não estar à disposição não só para a partida contra a Noruega, mas também no restante da Copa. Então, o Carlo Ancelotti já começa a montar um time sem Lucas Paquetá no meio-campo da seleção brasileira. Rafinha pode voltar? Rayan vai continuar? Quem vai ser o substituto do Paquetá? A gente vai atualizando durante essa semana, Natália, aqui na programação da Eldorado Mais. Um abraço a você e um abraço aos ouvintes. Eu volto amanhã com a Lana no período da manhã aqui na Eldorado Mais.
0: Valeu, Igor. Essas são então as atualizações e a gente, claro, tá aguardando e ansiosos para o jogo do próximo domingo.
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0: Summer Breeze tocando aqui no seu back home. Agora são 5 horas 55 minutos.
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0: E nesta quarta, 1º de julho, o dólar comercial fechou na cotação de R$ 5,22, no turismo R$ 5,41. Repetindo a cotação final desta quarta, 1º de julho, R$ 5,22 o valor do dólar comercial, R$ 5,41 a moeda no turismo.
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0: Em Criciúma, 17 graus.
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0: 5h58, de volta aqui no seu Back Home, para te lembrar que tem sorteio rolando lá no nosso Instagram e são para espetáculos no Teatro Elias Angeloni. 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Coldplay chegando agora no nosso Back Home.
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0: Eldorado Mais, feita pra você, Justin Timberlake, tocando aqui no seu Back Home. E agora vamos ver como fica o tempo.
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0: 16 graus a temperatura agora aqui em Criciúma. Hoje à noite a chuva deve continuar e a mínima deve permanecer aí na casa dos 16 graus. Amanhã, quinta, 2 de junho, possibilidade de 100% de chuva para quinta-feira, viu? Então vai continuar nublado e com chuva. E à tarde tem previsão de temporal e à noite também marcando muita chuva na quinta-feira. Previsão mínima de 13 graus de temperatura e máxima de 16 graus. E agora vamos àquele giro rápido no trânsito aqui em Criciúma e região. Nosso trânsito em tempo real para a gente ver se está fluindo normalmente, se está lento. Rua Linha 3 Ribeirões, que fica entre o bairro Ana Maria e o bairro Jardim Maristela, com muito trânsito neste momento, apresentando muita lentidão no sentido da rua Miguel Patrício de Souza, que também fica entre o bairro Jardim Maristela e o bairro Ceará. Na rua Miguel Patrício de Souza, no sentido do Bosque do Repouso, no sentido do bairro Ana Maria, está marcando um acidente de

0: trânsito por ali e por esse motivo, então, o trânsito também está mostrando muita lentidão. Dando mais um giro por aqui, vamos para o bairro São Luís, Avenida Santos Dumont, mostrando pontos de lentidão, e também a rua Joaquim Nabuco, muito lento o trânsito na Joaquim Nabuco, uma das principais vias aqui da nossa cidade. Avenida Centenário, bastante lento também, viu? Começando aqui já no bairro Próspera e seguindo até o bairro Pinheirinho. Aqui no bairro Próspera, começando muito aqui já próximo à Praça da Chaminé, fica bem afunilado mesmo esse trânsito, mostrando muita lentidão. Também na Próspera, a rua... vamos ver aqui o nome da rua, que não está aparecendo. Rua da Inconfidência, aqui no bairro Próspera, mostrando muita lentidão. Ali aos arredores do centro e também do bairro Pio Correia, trânsito muito lento. Toda a área central, então se você, nosso ouvinte, vai passar por ali, já saiba que está bastante tumultuado o trânsito por ali. Lá no bairro Santa Luzia, Avenida Universitária, está um pouquinho lento também no sentido de Forquilhinha, mas no geral está rápido o trânsito nessa via. Mas a Avenida Centenário sim, marcando bastante lentidão, e também a área central de Criciúma. E também um reforço aqui que apareceu no nosso mapa, ali próximo ao McDonald's da Avenida Centenário, também está marcando um acidente, viu? E o trânsito está bem vermelho por ali, mostrando muita lentidão. De momento é isso, se você quer alguma informação ou compartilhar alguma informação aqui com os nossos ouvintes, 99101-5292. 99101-5292 é o nosso WhatsApp e eu já te respondo por aqui.
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2: O mundo produz mais de 400 milhões de toneladas de lixo plástico por ano. É o que aponta o relatório da Organização para a Cooperação e Desenvolvimento Econômico, publicado em 2024 com projeções para a eliminação da poluição plástica até 2040. Para se ter uma ideia do que esse número representa, se empilhássemos todo esse plástico num único lugar, a pilha teria mais de 1 quilômetro de altura, ultrapassando somadas a Torre Eiffel, o Cristo Redentor, o World Trade Center e a Pirâmide de Quéops, e isso se repete todo ano. Mas o que vemos nas ruas, nas praias e nos rios é só o fim da história. O problema começa muito antes, no momento em que o plástico é projetado para ser descartado após um único uso, sem nenhuma preocupação com o que acontece depois. Uma garrafa PET jogada no ambiente pode levar até 400 anos para se decompor, e quando se fragmenta, não desaparece, ele vira microplástico, partículas microscópicas que já foram encontradas no sangue humano, no leite materno e nas profundezas dos oceanos. A pergunta que precisamos fazer não é apenas onde jogar o plástico depois do uso, é questionar por que ainda produzimos tanto plástico descartável quando existem alternativas. Reduzir o consumo de embalagens plásticas, optar por produtos com menos embalagens e recusar o plástico desnecessário são atitudes que qualquer pessoa pode adotar hoje. O problema é grande, mas começa nas escolhas de cada um de nós. Vamos juntos! São pequenas escolhas que fazem bem para você e para o meio ambiente, um lugar que é nosso.
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1: Pegue sua cobertinha, prepare algumas guloseimas e aninhe-se no sofá, pois a nossa dica de série para maratonar dessa vez é Dele e Dela. Lançada em 2026, seu enredo eletrizante nos apresenta uma trama carregada de suspense. O roteiro envolvente confronta acontecimentos do presente e do passado. Os protagonistas Anna e Jack são um ex-casal que se reencontra por conta de um assassinato em sua cidade natal, sendo ela a repórter do jornal e ele o detetive designado para o caso. A história é narrada sob os dois pontos de vista, dele e dela, explorando o envolvimento de cada um com a vítima e mostrando que alguém está mentindo. Mas quem? Com 6 episódios, o telespectador é atraído por essa teia de segredos que vai sendo desenrolada a cada cena e culmina num desfecho surpreendente. Super recomendo a série Dele e Dela, disponível na Netflix.
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3: Pegue sua cobertinha, prepare algumas guloseimas e aninhe-se no sofá, pois a nossa dica de série para maratonar dessa vez é A Grande Descoberta. Lançada em 2025, seu enredo é forte e comovente por ser baseado em uma história real que aconteceu na Suécia em 2004, quando um menino de 8 anos e uma mulher foram assassinados em plena luz do dia. Apesar de todo o esforço da polícia, o assassino não é encontrado e o caso permanece sem solução durante 16 anos. Mas o detetive John nunca desistiu de fazer justiça pelas famílias em luto. Então, após todo tipo de recurso ter sido utilizado e o caso estar prestes a ser arquivado, ele encontra um genealogista com uma pesquisa inovadora e vê nessa parceria a última chance de desvendar o mistério. Com 4 episódios, a trama bastante complexa mostra a primeira vez na Europa que uma investigação criminal é solucionada através de pesquisa genealógica. Super recomendo assistir a série A Grande Descoberta, disponível na Netflix.
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1: 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As notícias do governo federal que movimentaram o país no dia de hoje.
2: Olá, boa noite.
3: Boa noite para você que nos acompanha em todo o país.
2: Quarta-feira, 1º de julho de 2026.
3: Vamos ao destaque do dia, combate ao crime organizado.
2: Prejuízo de facções criminosas ultrapassaram os 3 bilhões de reais após ações coordenadas pelo Ministério da Justiça.
3: E governo do Brasil inaugura o primeiro de 3 escritórios nacionais antifacção. Vanessa Casalino.
4: Os escritórios integram o programa Brasil contra o crime organizado. Em menos de 2 meses de programa, o país que registrou quedas nos crimes violentos e patrimoniais.
2: E ainda, anunciados 500 milhões de reais para fortalecer a saúde na Bahia.
3: Entre as ações está a entrega do novo Hospital Estadual Litoral Norte e a distribuição de veículos do Agora Tem Especialistas. Pablo Mundim.
5: Na educação, o governo do Brasil entregou 29 novos ônibus escolares, com investimento de 13 milhões e 200 mil reais pelo novo PAC.
2: Você vai ouvir também, Brasil Digital já levou sinal aberto e gratuito a mais de 10 milhões de pessoas.
3: O programa amplia o acesso da população brasileira à TV pública, educativa e legislativa. Márcia Fernandes.
6: Já foram instaladas 55 estações de transmissão pelo país. Para o segundo semestre, a meta é instalar outras 75 estações.
2: Hoje, na apresentação da Voz do Brasil, Mariana Jungmann e Luciano Seixas.
3: E acompanhe a gente ao vivo. Acesse radiogov.ebc.com.br ou o canal Gov na sua TV aberta.
2: Cultura e modernização de equipamentos culturais na Bahia.
3: O Teatro Castro Alves, em Salvador, reconhecido como Patrimônio Nacional e um dos principais palcos do país, reabre suas portas após passar por obras de restauração.
2: O presidente Lula e a ministra da Cultura, Margarete Menezes, participam da cerimônia de entrega que deve começar em instantes.
3: E o repórter Rafael Lopes acompanha a movimentação direto de Salvador, tá? E traz pra gente agora as informações ao vivo. Boa noite, Rafael.
7: Boa noite, Mariana, Luciano e ouvintes da Voz do Brasil. Noite de tapete vermelho aqui no Largo do Campo Grande para a entrega do novo Teatro Castro Alves. A programação oficial está marcada para começar logo mais às 8h15 da noite e contará com a presença do presidente Lula. Ele vai participar ao lado da ministra Margarete Menezes e de autoridades locais da entrega da terceira e última etapa do projeto de requalificação do Teatro Castro Alves. O local foi modernizado e restaurado após o teto da sala principal ter sido atingido por um incêndio em 2023. O edifício, de estilo modernista, contou com melhorias estruturais que seguem padrões internacionais, preservando o valor histórico e arquitetônico do complexo, que é tombado pelo IPHAN como patrimônio nacional. O Teatro Castro Alves já abrigou momentos marcantes das artes cênicas do país e já foi palco de shows históricos, como o de João Gilberto, Doces Bárbaros e Raul Seixas. As obras contaram com um investimento de mais de 260 milhões de reais, unindo recursos dos governos federal e estadual, e representa a maior intervenção já realizada no teatro desde a inauguração em 1967. Mariana, Luciano, eu volto com vocês no estúdio.
2: Obrigado, Rafael, pela participação ao vivo aqui na Voz do Brasil.
3: E o presidente Lula esteve mais cedo em Itaparica, também na Bahia. O local é a maior ilha marítima do Brasil, chegando a receber 300 mil turistas na temporada de verão.
2: Hoje foi dada a largada à construção de uma ponte que vai ligar a ilha à capital baiana, trazendo mais desenvolvimento e empregos para a região.
3: Ao todo, serão beneficiados pelo projeto de infraestrutura cerca de 10 milhões de pessoas de 250 municípios.
8: A ponte Salvador-Itaparica terá 12 quilômetros de extensão e vai reduzir o tempo de travessia de 1 hora para 15 minutos entre a capital baiana e a ilha. O projeto integra o novo PAC e contará com 3 bilhões de reais de investimentos federais. Nesta quarta-feira, em Veracruz, na Bahia, o presidente Lula participou da cerimônia que marcou o início oficial das obras.
9: A Bahia precisava de um outro escoamento da riqueza produzida pela Bahia. E se optou